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0: 22 horas e 9 minutos.
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0: 22h22.
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0: 22h42.
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0: 22h55.
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0: 23:06.
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0: 23:34.
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1: Luan Santana e Léo Foguete. 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

0: meia-noite e 10 minutos.
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0: Meia-noite e 22 minutos.
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0: Muito obrigada.
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5: Meia-noite e 46 minutos.
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1: Uma hora e 20 minutos.
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0: 1:47.
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0: 2 horas e 12 minutos.
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2:24. 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

0: 2 horas e 35 minutos.
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0: 2:59.
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1: 3 horas e 10 minutos.
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0: 3:35.
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0: 3:47.
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6: 3:58.
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4 horas e 10 minutos. 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

0: Obrigado.
1: 4:23.
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0: 4 horas e 34 minutos.
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2: Eita, seu Lulu Gera da Hora, bom dia, bom dia, bom dia. São 5:02 em Heriutaba. Está começando pela sua Rádio Agreste FM 98.7, o programa Bom Dia 98, na apresentação do amigo Luiz Ló. E a partir de agora vai ficar com você até às 7:00 da manhã, tocando muita música, muito forró, rapaz, sertanejo, pra você curtir, pra você se divertir, pra você dançar, pra você se balançar, caboclo, velho. Já vou mandando aqui um bom dia pro meu amigo, rapaz, César do Mercantil do Povo, que a senhora também já está acordada, né? Quem chegou por aqui agora também foi o pai João Inácio do Barro Vermelho, bom dia. Bom dia, meus amigos caminhoneiros, meus amigos topiqueiros, mototaxistas, bom dia. Bom dia, meus amigos vigilantes, meus amigos garis, aquele abraço. Meus irmãos trabalhadores, donas de casa, bom dia. Bom dia, meus irmãos da segurança, da saúde e da educação. Tenha uma ótima segunda-feira. Hoje é segunda-feira, 7 de setembro de 2026. É o feriadão nacional, hein? Bom dia, você da cidade do interior do sertão. Receba o meu abração. Vamos começar o show, seu Luiz Ló. Arrocha aí, bora, cumpadre, vamos começar o show, porque já está na hora, hein? Bom dia também a todos os internautas. Hoje eu estou ao vivo para Heriutaba, para o Ceará, para o Brasil e para o mundo na internet. Aí o Facebook do Luiz Antônio, que é liberado, hein? Olha, tá aí para o público. Ih, rapaz, quem tá mexendo na internet daqui a pouco vai me encontrar. Tô por aqui, arrocha aí. 5:04 em Heriutaba.

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1: Eita, somos do Jé da Hora, Caba Véi. São 5 horas e 19 minutos em Rio Taba e já tem ouvinte na linha, que não é a linha do trem, mas é a linha da comunicação. Bom dia, que pode jogar nosso bar vermelho. Bom dia, seja bem-vindo.
2: Ah, Xodó, companheiro. 5 horas e 2 minutos. Um abraço, feliz. Feliz.
1: O resto perdeu.
2: Feliz. Feriado.
1: Um abraço, tudo de bom, Deus te abençoe. Tamo junto. Valeu, Padre Jornal do Barro Vermelho, muito obrigado pela audiência, pela preferência. E quem está comigo aqui na internet aqui é o Edvan Paiva, lá da Santa Cruz Velha. Tá no meu Facebook aqui do Luiz Ló, hein? Luiz Antônio aqui, que é liberado aí, ó. Quem estiver por aí mexendo na internet, com certeza vai me encontrar.
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1: Eita, selo do Jé da hora, caba véio. São 5 horas e 23 minutos em Rio Taba. E tivemos aí o primeiro bloco musical do programa. Com o Mastruz com Leite, abrindo aí a nossa sequência musical com a música O Remador. Também Magníficos, Cristal Quebrado, hein? As Marcianas cantam Cartas na Mesa. Também aí, ó, Limão com Mel. Sentimentos e Paixões. Eita, muito bom demais, viu? E Língua de Cobra, rapaz. Língua de Cobra, Tonelada de Amor. Muito obrigado a você que está sintonizado na melhor, na mais gostosa de se ouvir, 98.7. Vou mandar aqui um bom dia também para Dona Socorrinha lá do Quandu, rapaz. Dona Socorrinha, seu Pedro Manuel, né? O Dino, todo mundo lá do Quandu, curtindo o Bom Dia 98. Bom dia para o seu Zé Maria lá do Mufumbau, é o pai do nosso amigo Britinho dos Teclados. Alô, Britinho, aquele abraço. Bom dia, meu amigo Biotas lá no Mufumbau, aquele abraço. Toda essa comunidade boa do Mufumbau, muito obrigado pela audiência e pela preferência. Bom dia para o amigo da Chaga, rapaz, seu Tio Vicente, né? O da Chaga, que trabalha lá no HIC Atacarejo. Bom dia também para o nosso amigo Hélio e Dona Clécia. Muito obrigado aí pela preferência. Bom dia, seu Chico Bolotinha, lá na Nova Betânia.

0: Quero mandar aqui também um bom dia para dona Raimunda Maria e dona Inacinha lá no Cipó, que essa hora já estão ligadas no programa Bom Dia 98. Muito obrigado pela preferência e pela audiência. Seu Geraldo da Rampa de Baixo, bom dia. Seu Gonçalo da ONG lá em Amanaiara, muito obrigado aí pela audiência e pela preferência, né? Seu Gonçalo é um homem que tem lá uns 24 gatinhos lá, entre gatas e gatos. Bom dia para nossos amigos, né? São Antônio Paiva e Dona Ivone Torres lá no Barro Vermelho. Muito obrigado aí pela audiência e pela preferência. Bom dia para o amigo Sérgio Mendes, o Sérgio da Moça, né? Também o Robério Mendes. Muito obrigado aí pela audiência e pela preferência. Bom dia, Dona Raimunda e toda a família. Bom dia para o Evanildo Paiva, doutora Elisângela e Rita de Cássia também lá na Santa Cruz Velha. Bom dia para o Edvan Paiva, que está comigo aqui ao vivo, e bom dia também a sua mamãe, a Dona Alta. Abraço aí a toda a família Paiva.
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1: Olha a hora boa do programa quando são 5 horas e 30 minutos em Rio Tapa. Olha a hora boa do programa, essa é a hora do aniversariante no Clube do Ouvinte. Olha aí, quem está de aniversário hoje, dia 7 de setembro de 2026, é você, Roberta Oliveira Santos, é na Vila Campos. Paulo César da Silva Castro, em Fortaleza. Também Sheila Salgueiro, é no Muniz. Jacira Araújo Souza, Rio das Ostras, Rio de Janeiro. Silvana Frota Chimendes, Fortaleza. E Rita Alves Coelho, na Rua Coração de Jesus, né? Dona Rita Alves, acho que é a mãe do Afilho. Para vocês que estão no aniversário hoje, muitas felicidades, muita paz, muita saúde e muitos anos de vida. Que essa data se repita por muitas e muitas vezes. São os votos do Luiz Ló e de toda a equipe da Rádio Agreste FM 98.7, a mais gostosa de se ouvir. Parabéns! Feliz aniversário para vocês!

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1: Eita, Celudo, já é da hora, caba véi. São 5 horas e 35 minutos e tem mais um ouvinte comigo aqui. Vamos ouvir. Bom dia, seu Elisiário e dona Deusimar da Primeira Várzea. Bom dia. Foi não? Bora, quer ser Elisiário? Bora? Vamos? Ah, bom, chegou. Valeu, seu Elisiário, muito obrigado pela audiência, pela preferência, para seu Elisiário e dona Deusimar, lá da Primeira Várzea.

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1: Olha, seu Ludo, já é da hora, caba velho. São 5 horas e 46 minutos em Rerutaba. E você curtindo aí o Bom Dia 98, aí Luiz Gonzaga canta, rapaz, apologia ao jumento, hein? Eita, coisa boa. Jackson do Pandeiro canta Nem Vem Que Não Tem. Cristi e Ralph, rapaz, olha aí, Cheiro de Shampoo. Flávio José canta, rapaz, Pra Amar e Ser Feliz. E o Genival Lacerda canta Não Despreze Seu Coroa. Muito obrigado a você que está sintonizado na melhor, na mais gostosa de se ouvir, 98.7. Cívicas, hoje é dia da proclamação da República do Brasil, ou melhor, da Independência do Brasil. Eu tô vendo é demais, rapaz. Fatos históricos e jornalísticos, hein? Hoje também é o dia da fundação da Igreja do Avivamento Bíblico. Aniversário antes famoso, hoje é aniversário de Tom Garrido. Tony Garrido. Quero mandar aqui um bom dia para o Jonatas Soares, também, que está aqui ao vivo comigo aqui, me vendo aí, me assistindo, me ouvindo aqui também. Muito obrigado, Jonatas, pela sua preferência. Bom dia para o amigo Donato Silivano lá na Caiçara. Alô, Donato Silivano, alô, Aguinaldo, alô, todos os moradores aí da Caiçara. Muito obrigado aí pela audiência. Bom dia para Dona Maria do Paulinho, rapaz. Bom dia para o Aristóteles ali na pracinha do Aristóteles. Aquele abraço, hein? Bom dia para o nosso amigo Cleilson, seu Wilson Mariana, rapaz, o Carlinhos Cruz lá no posto Santa Inês. Bom dia também para o nosso amigo Artêmio, rapaz, lá no posto São José, na rua São José, né? Bom dia para ele, para Dona Suiane, para Miguel Benício e para todos, né, da rua do posto São José. Abraço também ao pessoal do posto São Miguel e São Gabriel, hein? São Miguel na Santa Cruz Velha e o São Gabriel na Rampa de Cima. Alô, seu Pedro, mototáxi aí também da Rampa de Cima. Bom dia para Dona Mariquinha. Bom dia para toda essa turma boa aí da Rampa de Cima. Quero mandar aqui um bom dia também para o seu Manuel Lourenço, a mãe Maria, né? O vovó, né? O Antônio José e toda a família lá na Santa Cruz Velha. Carlinhos Mecânico lá na Tamarinda, rapaz, lá no Angico de Baixo. Bom dia também para o seu Antenor da Oficina e a dona Eva Moraes. Aquele abraço. Bom dia para o Raimundo Boto, Botão, rapaz. Alô, Raimundo, aquele abraço. Bom dia para Geni e seu Salles também lá no Angico de Baixo, quando são 5 horas e 49 minutos em Rerutaba. Vou um apoio cultural, volto já já. Jazinho com vocês.
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1: Eita, seu Ludo, já é da hora, cabra velho. Depois de uma pancada de forró dessa, meu irmão, é a hora certa. 6:13 em Rede Utaba. Olha aí que bloco musical bonito, é de Vai de Castro canta, rapaz. Pegou, chorou, voltou, né? Dom Gival Dantas canta, eu só quero é te amar, hein? João Paulo e Daniel canta, rapaz, a música muda. Também Clementino Moura canta Amor no Banheiro. Dedinho Gouveia, Resto de Amor, rapaz, o cabo é bom, o cabo é espetacular, viu? Bom dia, meus amigos internautas que estão me vendo aí, estão me assistindo a Rede Utaba, no Ceará, no Brasil e no mundo. Muito obrigado aí pela audiência e pela preferência. Bom dia para o seu Raimundo Pessoa, rapaz, a dona Antônia de Maria, sua esposa, e a sua filha, a Lainha, rapaz, na rua Coração Jesus. Muito obrigado pela audiência, pela preferência. Bom dia, meu amigo Raimundo Lucas, lá na Vila Nova, rapaz. Bom dia para o Zé Caroço, bom dia para o Joaquim Neto, hein? Bom dia para dona Luzinete, na rua Alaide Ramos, também, que curte o Bom Dia 98, na apresentação desse amigo velho, Luiz Ló. Bom dia para o Vaqueiro Batata. Alô, Vaqueiro Batata. Bom dia, dona Tonieta, sua esposa, também. Acordam cedo, hein? Bom dia para o seu Peta, rapaz, lá, é ali no Açude do Mato, seu Peta, né? Bom dia para o Moreira, meu primo rei da carroceria. Bom dia para a dona Rosa, sua esposa. Bom dia para o Marquinho, bom dia para a Camila Vitória. Bom dia para o Luciano, aquele abraço, hein? E bom dia para a Nenezinha também. Ainda vou saber o nome dela ainda, rapaz. Bom dia para o Joãozinho Cibola, lá na Vila Nova, né? Para o nosso amigo Cleilton, né? É, bom dia também. Sabe para quem, rapaz? Sabe para quem? O meu amigo Valmir Azevedo e dona Marlene Abreu, lá no Barro Vermelho. Bom dia para o meu amigo Alcides Braga e o Cleito no centro da cidade, rapaz. O Romildo Mendes também, né? Luiz Rosendo, meu primo, lá na Vila Nova. Bom dia para o meu primo Zé Boim, né? O meu primo é o nosso amigo, rapaz, é. É o Gerardo, né? É meu primo Gerardo, filho do Zé Boim. Também para minha prima Luciana, bom dia a toda essa família. Bom dia também, sabe pra quem, rapaz? Pro meu primo Luciélio Pereira, é o Luciélio Galdino, viu? Bom dia pro meu amigo João, rapaz, o João do Bar, né? O João do Seu Gonçalo Venanço, lá na Vila Nova, aquele abraço. Bom dia, dona Anitta do Gonha, Lontoinha, toda pessoa aí da Vila Nova, é o meu amigo Elton, rapaz. Bom dia, Elton. E aquele milho cozido gostoso, hein? Bom dia pra Alda Maria também, né? E todos os moradores aí da Vila Nova, aquele abraço.
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1: Eita, saludo, já é da hora, caba véi. São 6:21 em Rede Utaba. E eu estou aqui com a mensagem aqui, é: bom dia, amigo locutor. Estamos pela aqui, rapaz, abaixo do sovaco do Cristo Redentor, é, no bairro de Botafogo, no Rio de Janeiro. É, ligado aí no Bom Dia 98, Joaquim Magno, né? É, pela aqui, rapaz, olha aqui. Pela aqui chovendo, tá chovendo muito, sei, né? Tá chovendo bastante no Rio, né? Desde sexta-feira, rapaz, olha aí, tá frio, 17 graus, olha aí, que beleza, hein? É, uma boa semana abençoada de coração pra todos de Rede Utaba e Cariré, sou de lá, valeu? Valeu, seu Joaquim Magno, muito obrigado pela sua participação, muito obrigado. Seja sempre bem-vindo aqui à Rádio Agreste FM 98.7, a mais gostosa de se ouvir. E quem está comigo aqui ao vivo é o amigo Idelvan Silva, lá do Mufumbau, aqui me vendo, me ouvindo, me assistindo. Eita, rapaz, tem gente me ouvindo aqui na Rede Utaba, no Ceará, no Brasil e no mundo. Muito obrigado aí pela audiência e pela preferência. Quem está chegando aqui também é a dona Luzinete, da rua Alaide Ramos. Vou já dar uma olhada aqui, vou já dar uma ouvida, umas ouvidas aqui no áudio dela. Dona Luzinete, bom dia, seja bem-vinda.

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1: Olha aí, seu Ludo, já é da hora, caba véi. São 6:25 em Rio Taba. Eu estou com dois ouvintes aqui na linha, que não é a linha do trem, mas é a linha da comunicação. Dona Luzinete, bom dia.
2: Doutor Luiz, bom dia. É a Luzinete Arraia de Ramos. Deus abençoe nosso dia.
1: Amém.
2: A saúde, força, coragem, tudo de bom pra você e toda a família. Eu vou tirar a música aí da Eliane pra eu, então, se não tiver da Eliane, bote aí do...
1: Olha aí, rapaz, a Eliane já tocou. Qualquer agora, mudar cantou isso. Agora, né?
2: Então, bom dia, Deus abençoe, tchau.
1: Muito obrigado, Dona Luzinete, da Rua Laís Ramos. Amém pelas suas palavras. Muito obrigado. Uma boa semana para todos nós que estamos aqui, né? Vamos mais um ouvinte aqui. Vamos mais um ouvinte, alô. Vamos ouvir aí o seu Joaquim Magno, lá de Cariré, lá no Rio de Janeiro. Bom dia, seu Joaquim Magno.
3: Ah, bom dia, amigo locutor. Bom dia a todos aí da Rede Cutaba, Cariré. Estamos na nossa geral de coração positivo. Estamos por aqui, né? Abaixo do Sovaco do Cristo Redentor, no bairro de Botafogo, Rio de Janeiro, positivo. E tá chovendo desde sexta-feira, rapaz. Nossa, tá frio, 17 graus. Tá todo enrolado, todo deitado agora. Tô todo enrolado, daqui a pouco tem que ir pro trabalho. Uma boa semana abençoada para todos aí, tudo bom? Valeu. Deus fique com Deus aí. Valeu. Fui.
1: Muito obrigado, seu Joaquim Magno, lá no Rio de Janeiro, em Botafogo. É, seu Joaquim, eu morei 31 anos no Rio de Janeiro, enfrentei muito temporal de madrugada. Essa hora eu tava saindo pro trabalho, eu saía 4 horas da manhã, né? É, e às vezes tava chovendo pra caramba, mas tinha que ir, porque senão o patrão não me pagava no final do mês, né? É, não é brinquedo não, viu, gente? É uma luta, a vida do Rio de Janeiro é uma correria, é uma luta, mas digo uma coisa, amo o Rio de Janeiro de coração. 31 anos. Não tem mais coragem para ir morar lá não, porque já tô ficando velho, já tô com 60, dentro de 64 anos. É bom ficar pela Rede Utaba mesmo, né? É aí um calorzão, mas é bom demais, viu? Mas, seu Joaquim, muito obrigado. Volte sempre, viu? É isso aí, gente. Faça como seu Joaquim, a dona Luzinete, né? Seu Elisiário. Grava um áudio, manda aqui, que a gente peneira aqui e vê o que a gente aproveita. E é bom demais, viu? É vocês que faz o programa Bom Dia 98, rapaz. Eu quero mandar também um bom dia para o meu diretor, presidente José Alves Coelho, lá no Rio de Janeiro, juntamente com a sua esposa. Muito obrigado pela audiência, pela preferência, né? Quero mandar também um bom dia para o meu colega de trabalho, é o Ataíde Furtado, seu pai, seu Assis, a sua mamãe, a dona Áurea e seus filhos, toda a família. Muito obrigado pela audiência. Isso aí, muito obrigado. E, rapaz, muito bem, né? É o seu Joaquim Magno, ele é de Cariré, mas mora lá no Rio de Janeiro. Abraço aí aos cariocas e aos nossos conterrâneos. E vamos que vamos. 6:28 em Rio Taba.

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1: Eita, seu Ludo, já é da hora, acaba, velho. São 6:52 em Rádio Tapa. Te remai um bloco musical bonito, hein? Carlos Rilmar, rapaz, eu quero é namorar, hein? Também Eliane, rapaz, brotinho dos meus sonhos. Leandro e Leonardo canta, rapaz, uma história sem fim. Raimundo Soldado canta Sanfona Branca. E Vieira e seu conjunto canta O Melô do Bode. Aí vem Forró Calango Aceso, rapaz, olha, Forró do Pente. Trio Nordestino canta Já Faz Tempo Que Eu Não Lhe Vejo. Fariston Silveira canta Quero Que Você Me Dê. Os três do Nordeste cantando Forró de Tamanco. É o Forró de Tamanco, hein? Muito obrigado a você que está sintonizado na melhor, na mais gostosa de se ouvir, 98.7. Bom dia para o nosso amigo Dedé Mecânico, né, rapaz? O Jorge Padeiro lá na Casa do Sossego, né? É, lá na Vila Campo, o Moranguinho também. Seu José Padeiro, Dona Francisquinha Reginaldo lá no Barro Vermelho. Chico Gato, Dona Socorro lá nos Duruteus. Benedito Gato também na Vila Nova, Dona Célia Vieira, o Romário. Olha aí, o Romildo Mendes do centro da cidade, muito obrigado pela audiência. É o nosso amigo Manuel Messias lá da Oiticica dos Agapes. Abraço a toda essa pessoa boa da Oiticica dos Agapes. Bom dia para o Netinho, para a Francimar, para o nosso amigo Carlos Moto, Raimundo e o José Alberto, que estão com a mão na massa essa hora, hein? Também bom dia para o seu Domingo da Silva, Santa Cruz Velha, seu Batista da Lagoa Grande, né? É, o Raimundo, filho do seu Batista da Lagoa Grande, também o Preto Lagoa Grande, Sebastião da Betânia, Mário da Rua São José. Bom dia, nosso amigo Cleudo Moraes, Dona Franciana, né? Olha, rapaz, aí, muito obrigado pela audiência, né? É, o nosso amigo o Carlinhos Barbudo, né? É, Ronaldinho Barbudo, né? Tem mais o Bicudo também, rapaz. É o Edmar Bicudo, rapaz. É o nosso amigo, muito obrigado pela audiência. Olha, 6:54. Eu vou ficando por aqui agradecendo a todos que estão ligados comigo desde 5 horas da manhã. Mas não desligue seu rádio, não, porque daqui a pouco tem Nara Posidônio com o programa Playlist 98 até às 11 horas da manhã. Bom dia, meus amigos internautas, ao vivo, sexta-feira, se assim Deus me permitir. Muito obrigado a todos e fui!

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dia, meus amores. Bom dia, Herutaba. Bom dia, Brasil. 7:31, playlist 98. O melhor programa de todas as manhãs. Na apresentação aqui, a sua amiga Nara Posidônio. E meus amores, lhe fazendo companhia até as 11 horas da manhã, tocando a sua música preferida. Ligue, participe, 889-9917-1040. 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A gostosa de se ouvir, a maravilhosa. Hoje é 7/9/2026, segunda-feira, menina, 7 de setembro. É feriadão, feriadão gostoso, maravilhoso, nessa segunda-feira, começando a semana com tudo, não é? Com muita energia, não é isso? Agradecendo sempre, meus amores. Força e coragem, somos guerreiros e vencedores. É 7 de setembro, meus amores, dia da proclamação da independência do Brasil. E vamos que vamos, meus amores, 7:32. Bom dia!

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É isso aí, meus amores, 7 horas e 59 minutinhos. Leilis de 98, seu, meu, o nosso melhor programa de todas as manhãs. Eu sou Nara Posidoni, meus amores, e lhe fazendo companhia até as 11 horas da manhã, tá? Tocando a sua música preferida. Quem falar em música preferida tá esperando o que, anda? Pega o telefone agora, liga aqui pra gente, manda seu áudio, sua mensagem. Peça aquela sua música. Pode oferecer pra alguém especial, tá? Mandar aquele alô, fica à vontade. 889-9917-1040. Prontíssimo. Nosso WhatsApp está aqui, ó. Liberadíssimo, só esperando por você. E daqui a pouquinho, plantão de notícias, tá? A notícia na ponta da língua. A gente está vendo tudo o que está acontecendo no nosso país, né? E logo em seguida, o nosso horóscopo do dia, contando tudo sobre os nossos signos. É daqui a pouquinho, meus amores. 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
1: Giro de notícias, eu sou Iveson Gomes e você acompanha os destaques do momento. O ministro André Mendonça liberou para julgamento no plenário do Supremo Tribunal Federal o caso envolvendo mensagens entre Daniel Vorcaro, do Banco Master, e um número atribuído a Alexandre de Moraes. Nas conversas, Vorcaro teria pedido ajuda para interferir em investigações da Polícia Federal e do Ministério Público. A PGR pediu anulação do relatório da Polícia Federal, que revelou as mensagens. Cabe ao presidente do STF, Edson Fachin, definir quando o caso será julgado. Parte da estrutura de um camarote cedeu durante a festa do peão de Campo Limpo Paulista em São Paulo, na madrugada deste domingo. Segundo a Defesa Civil, 24 pessoas ficaram feridas e foram levadas a hospitais da região. O espaço foi interditado e causas do acidente estão sendo apuradas. 13 pessoas ficaram feridas após

0: três pórticos com placas caírem durante chuva e vendaval na Expo 7, em Sete Lagoas, Minas Gerais, na noite de sábado. O acidente ocorreu horas depois de outra estrutura desabar no mesmo evento e deixar 12 feridos. 8 vítimas foram levadas ao Hospital Municipal e já receberam alta. Um passageiro de 67 anos foi amarrado à poltrona com fita adesiva após causar tumulto em um voo da American Airlines nos Estados Unidos. Segundo testemunhas, ele agrediu passageiros e fez ofensas racistas e homofóbicas durante o trajeto. O FBI e a Autoridade de Aviação dos Estados Unidos investigam o caso. Maria Clara Pacheco conquistou neste domingo o ouro na categoria até 57 quilos do Grand Prix de Muju de Taekwondo na Coreia do Sul. Na final, a brasileira venceu por 2-0 a sul-coreana Kim Yoon-jin, atual campeã olímpica. O Brasil também subiu ao pódio com Henrique Marques, bronze na categoria até 80 quilos. O Giro de Notícias é uma produção da Agência Rádio Web.
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0: 8:17, meus amores. Contando aqui pra vocês a primeira do horóscopo do dia. E começando pelo seu signo de Áries. Bom dia, arianos, arianas. Olha só, Áries, as alegrias e também as tristezas da vida podem deixá-lo com uma sensação estranha hoje. Não dê muita importância, você parou de colocar intensidade e desejo nas coisas que está fazendo e isso está começando a se manifestar. Pelo menos, seus colegas de trabalho ou seus professores, se você estiver estudando, estão percebendo isso. Não deixe que isso continue acontecendo. Recupere o desejo de progredir e de lutar pelo que escolheu fazer na vida. Você não está analisando bem as pessoas que está conhecendo recentemente. Provavelmente há algo que ela não lhe contou ou explicou bem, né? Touro, taurinos, você tem de tomar uma decisão importante no trabalho que afetará a vida de outra pessoa. Ouça sua intuição a esse respeito, pois é provável que alguém acabe tendo um mau pressentimento depois disso. Não é bom estar sempre pensando no que vai fazer no dia seguinte. Por isso, o impede de viver o dia a dia e não lhe dá as ferramentas certas para enfrentar o dia seguinte. Não se esqueça de que as pessoas em sua vida precisam passar tempo com você. Um amigo pode precisar conversar com você sobre algo importante. Você não está prestando atenção. É um momento muito bom para estabelecer mais vínculos com seus superiores, né? Gêmeos, não deixe de fazer uma avaliação do trabalho que você faz no dia a dia. É provável que você perceba que está errando em muitas coisas que não precisa errar. A vida não espera por aqueles que não têm a capacidade de ter paciência para conseguir o que querem. Enquanto isso, você deve se esforçar para atingir as metas que estabeleceu para si mesmo. Não pode estar sempre dependendo de bondade dos outros para fazer as coisas direito. Você não precisa se preocupar com todos os detalhes da vida das pessoas ao seu redor. Em sua vida familiar também terá um bom dia, pois é provável que tenha uma reunião ou um encontro informal, isso, na casa de alguém. Câncer, crescer também implica em correr risco. É hora de dar um salto de fé com aquele projeto que você vem criando há muito tempo. Você tem tudo para ter sucesso com essa grande ideia. A vida sempre nos dá o que merecemos no final. Aqueles que fazem o bem sempre receberão uma boa recompensa. Não deixe que a vida lhe passe a conta se você errou muito e, além disso, se prejudicou outras pessoas com atitude, às vezes, um tanto egocêntrico, né? Não é o momento de fazer aquele telefonema importante para pedir um emprego ou uma recomendação de alguém influente em sua carreira. É melhor esperar um pouco para conseguir algo melhor daqui a algum tempo. 8:20, meus amores. Você conferiu aqui a primeira do horóscopo do dia. Tudo sobre o seu signo de Áries, Touro, Gêmeos e Câncer. Daqui a pouquinho, o seu signo de Leão, Virgem, Libra e Escorpião. Aguarde. Quero mandar um super bom dia para Samara em Vila Nova. Ela que pede sucesso com Zé Vaqueiro, né? Como no filme, já toco pra você, minha querida. Obrigada pela sua participação, tá? Um ótimo bom dia a todos os nossos ouvintes em Vila Nova. Ligadinho aqui com a gente. Rua Padre Cícero, Vila Campos, São José dos Doroteus, não é? Praça da Estação, Pão de Açúcar, Loteamento Salles Paiva, Rampa de Cima, Rampa de Baixo, Santa Cruz Velha, Nova Santa Cruz, toda essa galera linda, maravilhosa, sempre juntinho aqui com a gente. Muitíssimo obrigada pelo carinho, pela preferência, tá, meus amores? 8:22, vamos de música. Desejo de menina, adeus aquele amor. E daqui a pouquinho a música da Samara, tá?
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amores, é sucesso, a gente toca aqui pra você. É saudade, a gente também toca pra você. É aqui, ó, na 98 FM. Você ouve os melhores playlists, isso mesmo. Aqui no programa Playlist 98, lhe fazendo companhia, a sua amiga Naira Posidônio. Até as 11 horas da manhã, meus amores, tocando muita música gostosa, grandes sucessos, lançamento e também saudade. Quer ouvir aquela sua música? É muito fácil, meus amores. É só você pegar o telefone e ligar aqui pra gente, ou mandar aquele áudio, aquela mensagem. Escolhe aí uma música bem legal, a música de sua preferência. Oferece pra alguém especial, manda aquele seu alô, ou somente para curtir. Fica à vontade. Nosso WhatsApp, ó, 889-9917-1040. Prontíssimo, está aqui, ó, só esperando por você. 8:38. Eita, nessa segunda-feira, hein, gente? Feriadão, feriadão, hein? Dia da proclamação da independência do Brasil. Lembra muito a nossa infância, não é? A gente se preparando na escola, né? De farda bem bonitinho, né? A farda de tênis, meia, bem ajeitadinho, né? E se preparando pra marchar, né? Nas ruas, né? Era o dia inteiro, viu? Matando a saudade, hein? Cadê? Ninguém nem vê mais, né? É, antigamente, gente, era sagrado, né? A gente já, aliás, as escolas já se preparavam, assim, acho que um ano antes, viu? Era preparando sempre, fazendo cartaz, faixas, organizando os alunos, o fardamento. E eram os próprios alunos que saía tocando também, sabe? E a gente tinha que aprender a marchar, a sair em fila bem bonitinho, viu? Era semanas e semanas ensaiando. Pra fazer bem bonitinho lá na rua. 8:40, olha só, meus amores, deixa eu falar aqui pra vocês de Joaf Contabilidade. 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E
Bom dia, bom dia, bom dia mais uma vez a todos os nossos ouvintes de todos os nossos interiores, distrito e município, ligado aqui com a gente, nos acompanhando pelo rádio e também pela internet. E também um ótimo bom dia a todos os nossos bairros, nossas ruas e avenidas de Herutaba. Para você lá no centro da cidade de Herutaba, para o nosso Barbão Vermelho, o bairro do cemitério, não é? Praça da Caixa d'Água, Praça do Caial, Rua São José, Avenida Carão, saída para Vajota, Casas Populares, Nova Betânia. Avenida Alderico Magalhães, saída para Guaraciaba do Norte, Serrinha da Ibiapaba. Açude do Mato, Santa Luzia, bairro do Engenho. Alfredo Silvano, Laide Ram, 25 de setembro. Santa Cruz Velha, Nova Santa Cruz, Praça da Estação. Eu quero ver o povo. Meu muito bom dia para nossa querida dona de casa que tá em casa fazendo suas tarefas diárias, né? Arrumando a casa, lavando roupa, preparando o almoço, não é? E todas as nossas secretárias do lar também que estão lá na casa das patroas, né? Organizando ali tudo bonitinho, não é? E com certeza com o rádio ligado ouvindo aqui a gente. Que maravilha. Obrigada, meninas. 8 horas e 44 minutinhos, daqui a pouquinho mais plantão de notícias pra vocês, tá? E também mais horóscopo do dia.

0: Vamos de música, Zé Vaqueiro, como no filme. Essa vai para Samara em Vila Nova.
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1: O Flamengo venceu o Remo por 1 a 0 neste domingo no Mangueirão, em Belém, pela 26ª rodada do Campeonato Brasileiro. Samuel Lino marcou o único gol que garantiu os 3 pontos e a liderança do campeonato ao Mengão. Já o Remo sofreu mais uma derrota e continua na zona de rebaixamento. O treinador da equipe carioca, Leonardo Jardim, destacou o que o time precisa para seguir firme na briga pelo título brasileiro.
2: Primeiro, humildade, capacidade de trabalho, respeitar todos os adversários e continuar com a nossa pegada. Temos demonstrado, mesmo em momentos mais difíceis, trabalhar como uma equipa coletiva, trabalhar à procura da bola quando não a temos e depois jogar aquilo dentro das nossas ideias. Isso é muito importante, sem empolgação. Também não nos empolgamos quando toda a gente já nos colocava de fora. Também não estamos empolgados agora, estamos motivados e continuar a trabalhar diariamente para que conseguimos sempre representar o Flamengo ao mais alto nível.
1: O outro jogo que garantiu a liderança do Fla aconteceu no Nilton Santos. Num jogo modorrento, Botafogo e Palmeiras não saíram do zero. Com o empate, o Palmeiras chegou aos 53 pontos e perdeu a liderança do Brasileirão para o Flamengo, que agora soma 54. Nos demais jogos do domingo pela Série A, destaque para as vitórias dos visitantes. O Mirassol bateu o Coritiba de virada por 2-1 no Couto Pereira, mesmo placar da vitória da Chape diante do Corinthians em Itaquera. Quem também venceu fora foi o Santos, que bateu o Internacional por 3-2 no Beira-Rio. O Cruzeiro foi o único mandante do domingo que venceu. A Raposa bateu o Atlético Paranaense por 3-1 no Mineirão. Vitória e Grêmio fecham a rodada nesta segunda no Barradão, em Salvador. Agência Rádio Web com informações do Brasileirão, Ivison Gomes.
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0: mesmo, meus amores. Parabéns pra vocês. Muitas felicidades, tá? É os nossos aniversariantes do dia 7 de setembro de 2026, segunda-feira. É, nós aqui, a família Agreste FM, queremos te dar os parabéns.
1: Parabéns.
0: E olha só quem está completando mais uma primavera hoje. É você, Roberta Oliveira Santos, em Vila Campos. Paulo César da Silva Castro, Fortaleza, capital, Ceará. Sheila Salgueiro Muniz. É Jacira Araújo Souza, Rio das Ostras, Rio de Janeiro. Silvana Frotas de Mendes, Fortaleza, capital também. Rita Alves Coelho, na rua Coração de Jesus. Janaína Oliveira Nascimento, na Rampa. Marlon Bas, São José dos Doroteus e Bill Ribeiro.
1: Muita felicidade, muitos anos de vida, parabéns.
0: A todos os nossos aniversariantes da família Agreste FM, desejo muitos anos de vida, tá? Muita saúde, felicidade, tudo de bom pra vocês, principalmente a saúde, né, gente? Com ela, a gente consegue conquistar tudo que a gente sonha, não é?
1: Amém.
0: Com saúde fica tudo mais fácil, não é? Então, sinta-se abraçados aqui pela família Agreste FM, tá?
1: Parabéns.
0: E desejamos para todos os nossos aniversariantes e conterrâneo, né, do dia 7 de setembro de 2026, né, nossos queridos aniversariantes, né, tanto de dentro da cidade de Heritava como espalhada nesse grande Brasilzão, né? Desejamos toda a felicidade do mundo, tá, meus amores? Muito, muita alegria, muitas realizações, que Deus abençoe hoje e sempre, tá? E olha só, se você conhece alguém que vai fazer aniversário, dê uma ligadinha aqui pra gente, 889-9917-1040. Aí você dá o nome dele completo, o endereço onde ele mora, a cidade onde ele vive, tá? Tanto faz ele morar na cidade de Heritava como em outra cidade, tá bom? É o nosso aniversariante, nosso conterrâneo, e merece sempre toda a homenagem do mundo, tá bom, meus queridos?
1: É pico, é pico, é pico, é hora. Vamos todo mundo.
0: Parabéns, parabéns, parabéns a todos os nossos aniversariantes do dia 7 de setembro de 2026, né?
1: Parabéns!
0: Eita, nasceu num dia mais do que especial, hein?
1: Nessa data, querido, parabéns!
0: Tudo de bom pra vocês, meus amores. Deus abençoe, tá bom?
1: Nessa data, querido, parabéns!
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1: 9:16. Contando aqui pra vocês, meus amores, a segunda etapa aqui do horóscopo do dia. Tudo sobre o seu signo. E começando aqui pelo signo de Leão. Bom dia, leoninos. Não pare de pensar nas possibilidades de melhorar sua vida íntima com a pessoa que você tem ao seu lado. Essa é uma questão muito importante para todo casal, pois é o que espera o amor de um casal, de uma amizade muito forte. Não dê oportunidade de voltar para uma pessoa que o magoou. É importante perdoar, mas também é importante estar bem e sem problemas. Tente passar pelo processo de perdão quando se sentir bem o suficiente para fazê-lo. Não se force a isso, né? Excelentes momentos para quem está procurando um novo emprego ou quer ser promovido no que já tem. Suas orações foram ouvidas e hoje você terá excelentes notícias nesse aspecto. Poderá até encontrar uma opção com um salário muito bom. Virgem, se você sentir necessidade de contar um problema, certifique-se de que seja para uma pessoa que seja sua amiga íntima. Não venda seus assuntos para qualquer um. Um amor de infância pode estar procurando por você, alguém que você talvez não perceba que ainda pensa em você. Se estiver em um compromisso atual, responda às mensagens dessa pessoa, pois pode ser muito bom voltar a entrar em contato. Pessoas próximas a você estão com problemas. Pode ser algo relacionado a dinheiro. Se tiver a chance de ajudá-las, faça isso sem pensar duas vezes. Libra, você tem que confiar em seus talentos. Você tem algum que ainda não explorou. Procure a maneira de torná-los realidade e dê rédea solta a eles, mesmo que sejam apenas mais um hobby. Você não deve esconder as coisas que sabe fazer. Isso não é bom para o seu espírito. Você tem que voltar a acreditar no amor. Hoje alguém vai lhe fazer um convite, mas você vai querer rejeitar a proposta. Tente não fazer isso e deixe as coisas fluir. Chegou a hora de abandonar o que está lhe fazendo mal. Você não pode passar a vida inteira agarrado ao que não deu certo e é muito provável que dê certo no futuro. Escorpião, se você tem um relacionamento que está um pouco mal, é hora de conversar sinceramente e procurar opções para resolvê-lo. Se você já passou por esse processo muitas vezes, então deve considerar hoje seguir caminhos que o levem para outro lugar. O amor precisa de toda a sua atenção hoje. É provável que a pessoa ao seu lado tenha que enfrentar um problema familiar e precisará de todo o seu apoio e carinho durante o dia. É provável que alguém o convide para participar de um grupo esportivo. Se há muito tempo você está procurando uma oportunidade de conhecer mais pessoas, pode ser essa a chance, né? 9:19, você conferiu aqui mais uma do horóscopo do dia. Tudo sobre o seu signo de Leão, Virgem, Libra e Escorpião. E daqui a pouquinho, meus amores, eu volto com os últimos, tá bom? Sagitário, Capricórnio, Aquário e Peixes, aguarde. E não sai daí, vamos para os nossos apoios culturais e daqui a pouquinho a gente volta com muito mais para você. Trabalhamos com o apoio da vereadora Lili Lemos, compromisso com o povo.
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1: É isso mesmo, meus amores. 98,7. Rádio Agreste FM de Rio Tava. A gostosa de se ouvir. A maravilhosa, não é?
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1: E aqui, ó, bem juntinho, juntinho com o seu programa Playlist 98. Tá bom demais, né? Tá ótimo.
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1: É, os melhores sucessos, lançamentos, você só confere aqui, ó. No Playlist 98. Na 98 FM, na gostosa de se ouvir. Ligue, participe, peça sua música. Eu, Nara Posidônio, toco pra você, tá? 889-9917-1040. 9:29, meus amores. Daqui a pouquinho mais horóscopo do dia pra vocês, tá bom? E o seu Zé Carlos, ele pede pra gente repetir o signo dele, que é o Áries, né? O primeiro de todos. Daqui a pouquinho o seu Zé Carlos, eu repito o signo de Áries pro senhor, tá bom? Seu Zé Carlos é de Cabaceira, tá? Um beijo, beijo, beijo, beijo mais do que especial a todos os nossos ouvintes de Cabaceira. Ligadinho aqui com a gente. Pessoal ali de Campo Lindo, Angicos, não é isso? Toda essa galera maravilhosa sempre nos acompanhando aqui todas as manhãs. Obrigado pelo carinho, meus amores. Vai. Sim, o seu Zé Carlos, ele também pede a música com Roberta Miranda, tá? Oferecendo para a sua secretária do lar, Aline, né?
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1: Tá bom demais, o Zé Carlos, já toca sua música, ela já tá aqui no ponto, tá? Aí o horóscopo eu falo daqui a pouquinho, tá bom, meu querido? 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
1: Somente a sua preferida. Dói com ela, Roberta Miranda. Essa vai para o seu Zé Carlos em Cabaceira. E sua secretária do lar, Aline, não é?

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É isso aí, meus amores, 10 horas e 1 minutinho. Já estamos aqui de volta com o seu, com o meu, com o nosso melhor programa de todas as manhãs. Playlist 98, na apresentação a sua amiga Nara Posidônio. Eu mesma, tá? Muito prazer. Me fazendo companhia até as 11 horas da manhã, tá? Mas todas as manhãs eu estou aqui, meus amores. De segunda a sexta, das 7 horas da manhã até as 11 horas da manhã, tocando a sua música preferida. E em falar em música preferida, dá a ligadinha pra cá, anda. 889-9917-1040. Pode mandar seu áudio, sua mensagem, pedir a música de sua preferência, tá? Eu toco pra você na hora. E olha só, meus amores, daqui a pouquinho, plantão de notícias pra vocês, tá? A gente sabendo tudo que tá acontecendo no nosso país, tá bom, meus amores? E logo em seguida, a última do horóscopo do dia. E também repetindo o signo de Áries para o senhor Zé Carlos de Cabaceira. Quero mandar um super alô, um grande beijo para a tia Eridan Fernandes, isso mesmo. Ela nos ouvindo, né? Na folga, né, Eridan? No feriadão, hein? Que maravilha. Mas amanhã já é tudo normal, né? Amanhã vamos que vamos, né? Obrigada pelo carinho, Eridan Fernandes, minha linda. Beijo, beijo, beijo, beijo, tá? Tudo de bom pra você, minha querida. 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

0: do PT, participa de desfile da independência em Brasília. Flávio Bolsonaro, do PL, e Romeu Zema, do Novo, participam do ato da independência na Avenida Paulista. Renan Santos, do Missão, tem também ato da independência no obelisco do Ibirapuera, em São Paulo. Ronaldo Caiado, do PSD, participa de desfile cívico em comemoração à independência do Brasil em Goiânia. Rui Costa Pimenta, do PCO, Pablo Marçal, do PRTB, Clariana Barão, do DC, Edmilson Costa, do PCB e o escritor Augusto Cury, do Avante, não divulgaram agendas. Samara, do UP, vai estar em Belém do Pará neste 7 de setembro, onde participa de café da manhã com famílias da ocupação Elferson Alves e caminhada com militantes e apoiadores pelo portal da Amazônia. Veterinário Wilson Grassi, do Democrata, tem gravação de mensagem em vídeo em alusão à comemoração de 204 anos da independência do Brasil. Material que será publicado na página oficial de campanha no Instagram. Agência Rádio Web, na cobertura das eleições 2026, Alan Barbosa.
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2: Banda Deja Vu e DJ Juninho Portugal.

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1: É isso mesmo, meus amores, 10 horas e 10 minutinhos. Repetindo aqui o signo de Áries para o senhor Zé Carlos em Cabaceira. Arianos, as alegrias e também as tristezas da vida pode deixá-lo com uma sensação estranha hoje. Não dê muita importância. Você parou de colocar intensidade e desejo nas coisas que está fazendo e isso está começando a se manifestar, pelo menos pelos seus colegas de trabalho ou seus professores, se você estiver estudando. Então, estão percebendo isso. Não deixe que isso continue acontecendo. Recupere o desejo de progredir e de lutar pelo que escolheu fazer na vida. Você não está analisando bem a pessoa que está conhecendo recentemente. Provavelmente há algo que ela não lhe contou ou explicou bem. Repetindo o signo de Áries para o seu Zé Carlos e contando aqui para vocês seu signo de Sagitário. Bom dia, sagitarianos! Você está deixando passar a oportunidade de voltar ao essencial e natural. A vida está lhe dando muitas coisas, mas às vezes isso pode fazer com que nós pecamos pelo caminho, né? E deixaremos de apreciar o belo, simples e o comum. É provável que hoje você não sinta grandes variações, né, em sua vida, principalmente no trabalho. Lembre-se de que essa parte de sua vida tem a apresentar novos desafios para que não se torne monótona, né? Mas se no momento você quiser apenas desfrutar de paz e tranquilidade, continue como está agora. O amor é bom para quem está em um compromisso, mas você deve começar a ver as possibilidades de dar mais estabilidade ao relacionamento. Capricórnio, o amor precisa de um pouco mais de atenção e recuperar a paixão. A pessoa que você tem ao seu lado hoje lhe dirá isso. Você está em um excelente momento para fazer a escolha de seguir em frente ou fazer uma viagem para outro lugar. É provável que você tenha que tomar uma decisão importante sobre ficar no local de residência que tem agora ou se mudar para outro lugar, muito em breve. Seja qual for a sua decisão, certifique-se de que seja com o coração e que você tenha pensado muito sobre isso antes. Um momento muito bonito entre você e a pessoa amada pode acontecer, mas somente se você tiver sua mente voltada para isso. Deixe de lado os aparelhos eletrônicos, as obrigações do trabalho, né? Aquário, é importante lembrar que sempre haverá momentos de tristeza na vida, mas que você já tem força para superá-los. Uma pessoa muito importante pode partir hoje. Não a deixe partir sem dizer o quanto ama e o quanto sentirá sua falta. Você precisa tomar decisões no trabalho. Talvez queira delegar isso a outras pessoas, mas é você quem deve fazê-lo. Isso lhe dará muito caráter e fará de você uma figura de maior respeito pelos outros em seu local de atuação. Você está passando por várias mudanças em sua vida, mas não a está levando em conta. Isso mesmo. Peixe, você tem a possibilidade de conhecer alguém com muita influência na área em que trabalha hoje. Tente se aproximar dessa pessoa e causar uma boa impressão. Isso provavelmente levará a algo muito mais no futuro, né? Nunca desperdice um bom contato. Você está no controle total de sua vida, portanto, é importante que comece a ver onde está errando e onde está acertando. Só assim poderá seguir em frente sem erros no futuro. Não pare de falar com a pessoa com quem você teve uma diferença de opinião, né? Foi apenas isso e nada mais. Não há motivos para interromper a comunicação. Não deixe que a oportunidade de fazer uma viagem se perca, né? 10 horas e 14 minutinhos, você conferiu aqui a última do horóscopo do dia. Tudo sobre o seu signo de Sagitário, Capricórnio, Aquário e Peixes. E claro, repetindo o signo de Áries para o seu Zé Carlos em Cabaceira. Amanhã, terça-feira, meus amores, eu volto com mais horóscopo do dia pra vocês, tá? E vamos de música, né? 10 horas e 14 minutinhos. Sorriso Maroto, Segredos.
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0: isso aí, meus amores, sou eu sim, Nara Posidoni está de volta. No Playlist 98, o meu, o seu, o nosso melhor programa de todas as manhãs, né? 10 horas e 47 minutinhos. E olha só, Rafael de Fortaleza, capital Ceará, nos acompanhando pela internet. Ele manda um super alô para a família Costa de Riritaba e também pede qualquer música com Amado Batista. Seja muito bem-vindo, Rafael, tá bom? Prazer é todo nosso e obrigada pela sua preferência, tá bom? Já eu toco a sua música do Amado Batista. Vou mandando aqui uma linda saudade, princesa. 889-9917-1040. Dá tempo, meus amores. Dá tempo você correr rapidinho no telefone e pedir aí a sua saideira.
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0: Então vamos ouvir, né, Amado Batista, princesa. Essa é a pedida de Rafael, né, Fortaleza capital.
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isso aí, meus amores. 10 horas e 56 minutinhos. Vamos para a nossa dica do dia, a nossa despedida. Você. Feliz dia! A vida é cheia de momentos especiais que nos trazem alegria e felicidade. Não deixe que os desafios diários o distraiam e de aproveitar as pequenas coisas que tornam a vida maravilhosa. Reserve um momento para apreciar os risos das crianças, o aroma do café, o abraço de um amigo. Cultive uma atitude de gratidão e veja seu mundo se enchendo de bênçãos. Lembre-se de que você é capaz de enfrentar qualquer dificuldade com um sorriso no rosto. Tenha um dia repleto de alegria e otimismo.

0: 10h57, meus amores. Programa Playlist 98 vai ficando por aqui, tá? Agradecendo sempre pela sua companhia, pela sua participação. Prometendo voltar amanhã, terça-feira, com a graça de Deus. Você vai ficar com a saideira do programa, né? Hexa com Solange Almeida. Daqui a pouquinho, o programa Ponto de Fé, ao meio-dia, notícias do dia. E às 13 horas, Antena 98. Tchau, meus amores, até amanhã, tá bom? Fiquem todos com Deus. Beijo, fui!
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Olá, amigos, muito bom dia. Deus abençoe a sua vida de uma forma poderosa, né? Está no ar o seu nosso programa Ponto de Fé. Hoje é 7 de setembro, né? Amigo, hoje é um dia feriado, graças a Deus. Que Deus possa te abençoar, tá certo? A semana tá só começando, né, gente? Graças a Deus, hoje é segunda-feira e com certeza também vai ser um dia abençoado, tá certo? Hoje nós estamos na Universal fazendo corrente de oração pela vida econômica, pela vida financeira. Meu bom dia, você que ouve da sua casa, né? Você que está aqui no centro da cidade, você que trabalha aqui no centro, no comércio, na feira, você é amigo lojista, comerciante, nossos amigos aí, né, que trabalham no centro também, nossos amigos vigilantes, que Deus possa te abençoar, tá bom? Um bom dia todo especial a todo o povo aí do Cariré, né? Pires Ferreira, povo de Deus, né? Você que me ouve também aqui da cidade de Vajota, que certamente Deus possa te abençoar. A Manaiara, né? Que o Espírito Santo possa te abençoar, tá bom? A todo o povo aí do Cipó também está conectado nessa programação. Que certamente, amigo, amiga, Deus irá abençoar a sua vida. Você que ouve de qualquer parte aqui da cidade de Jeriutaba, que Deus te abençoe de uma forma grandiosa e poderosa. Vamos ficar juntinho até meu dia e vamos fazer também a oração da fé. A oração está por vocês, tá bom? Você pode mandar para cá o seu nome pelo nosso WhatsApp aqui da rádio, 9917-1040. Nota aí, 9917-1040. Manda para cá o seu nome para incluirmos seu nome aqui na oração. Que quando faltar 10 pro meu dia, vamos fazer aqui um grande clamor de oração. E com certeza, amigo, amiga, Deus vai te abençoar. Não desista. Olhe para Deus. Tudo é possível aquele que crê. Tá certo? Vamos de canção, já já voltamos com todos vocês.

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Muito bem, agora são 11 horas e mais 12 minutos. Estamos de volta com essa programação de fé. E nós estamos, amigo, amiga, hoje é um dia muito especial. Nós temos ali a corrente da prosperidade com Deus. Pastor, que corrente é essa? É uma reunião, amigo, voltada para você que deseja vencer na vida econômica financeira. Hoje, segunda-feira, é um dia que nós tiramos somente para orar pela vida econômica e pela vida financeira. Assim como amanhã, terça-feira, é oração pela cura. Quarta-feira, é oração ao Espírito Santo. Então, hoje nós estamos nessa fé. Hoje, segunda-feira, é aquela reunião totalmente voltada para você que deseja prosperar com Deus, né? Prosperidade com Deus. Hoje é um dia todo especial. Eu quero chamar a sua atenção que nós estaremos ali na fé, invocando ao Deus que pode tudo, né? Hoje será a segunda-feira da independência, né? Então estaremos nessa fé também, orando a Deus, para que através do poder de Deus Ele possa te abençoar. Porque, amigo, amiga, uma ideia pode mudar tudo, sabia disso? Uma ideia que você tem, uma inspiração que você recebe de Deus, amigo, pode mudar por completo a sua vida. Você está desempregado, com a sua vida econômica amarrada, nada para você estar dando certo. Eu quero chamar a sua atenção para hoje, segunda-feira, você vem aqui participar de uma reunião de fé. Você receberá uma direção do próprio Deus, para que através, amigo, desta fé, tudo para você venha mudar, tudo para você venha dar certo. Porque o nosso Deus é grande, o nosso Deus, Ele é poderoso, e que com certeza Ele quer mudar o rumo da sua história, o rumo da sua vida. Então venha participar hoje. Teremos o momento da palestra, né? O momento da palestra, aonde ali você vai receber vai ser falado ali uma direção de Deus para você, uma direção para que Deus possa, amigo, mudar a sua vida, tá certo? Então você que pode participar hoje, hoje vai ser às 18 horas, tá, pessoal? Hoje não vai ser 7, hoje é 18 horas, 6 da tarde, é um pouco mais cedo, tá certo? Agora a tarde é normal, 3 da tarde, mas, amigo, logo mais às 18 horas estaremos ali hoje clamando a Deus, invocando aquele que tem poder para mudar a sua vida, tá certo, amigo, amigo? Anote o endereço: Rua Coração de Jesus 280, bem ali próximo ali, tá bom? Enfrenta ali a caixa d'água, tá, Universal. E você é o nosso convidado todo especial para participar de uma reunião poderosa, aonde com certeza Deus, Ele vai te abençoar, tá bom? 9917-1040, manda para cá o seu nome para participar da oração, tá bom? Vamos uma canção, em seguida, depois da canção, você vai ver um testemunho de vitória, um testemunho de transformação. Já já voltamos com todos vocês. Vamos lá.

0: Como é que era a vida da senhora?
1: Quando eu cheguei na Igreja Universal, eu não tinha onde morar, 4 filhos, cada um morava na casa de alguém, e eu com um filho pequeno morava embaixo de uma escada do prédio. Eu era doente, tinha 3 tumores na cabeça, depressiva, não tinha condições de trabalhar. Então, óbvio que ninguém me dava emprego. E com isso, a minha situação foi ficando cada vez pior, a ponto dos médicos me desenganarem. Então, a única saída era me matar. Falei, vou ver meus filhos, vou me matar e acabo o sofrimento. Mas me falavam da igreja que tinha uma mudança, mas eu não queria ir. Eu ia em todas as denominações, menos na Igreja Universal. Mas quando eu fugi do hospital, que o médico disse que não ia mais dar remédio porque era desperdício, e eu falei, vou me matar, eu passei em frente a um lugar onde dizia uma música, pare de sofrer agora, Deus tem para você a vitória. Eu entrei nesse lugar, estava até com o roupão do hospital. Me escondi num cantinho, fiquei escutando tudo que aquele homem dizia. A partir daquele momento eu falei, meu Deus, ele sabe toda a minha vida. E ali eles me orientaram, comecei a fazer os propósitos, a corrente. Deus foi mudando a minha história. Saí dali, já saí curada, sem os tumores da cabeça. Consegui, através de uma pessoa, um trabalho, consegui resgatar os meus filhos e fiz tudo certo. Quando chegou a primeira fogueira santa, eu estava iniciando os meus caminhos, né, na fé. Eu não tinha nada. Falei, o que que eu vou sacrificar? Mas eu quero a minha vida transformada, eu quero a minha vida diferente. Eu tinha ganhado roupa, sapato, brinquedos para as crianças. Falei, meu Deus, mas só isso? Isso não é isso que eu quero mais. Fui fazer faxina, fui trabalhar de auxiliar de costureira, juntei tudo, junto com o que eu vendi e lancei no altar. Não demorou muito, Deus me deu uma empresa. Em menos de 6 meses, eu já tinha uma empresa, uma transportadora. A partir dali, me lancei no altar. Só olhava para Jesus, fazendo todas as segundas-feiras eu não faltava e buscava o Espírito Santo para me fortalecer. E assim foi. Prosperei muito, adquiri bens, meus filhos bem, todos na presença de Deus, a ponto que eu não sabia o que fazer com o dinheiro. Aí, o que que aconteceu? A ilusão do mundo, né? Deixei de olhar para o altar, deixei de olhar para o Senhor Jesus. Simplesmente festas, amigos, viagens, dízimo. Quando eu tinha que devolver para Deus 20 mil reais, eu falava, não, é muito. Não, não vou devolver não, Deus entende. Sacrifício no altar, eu pegava envelope sim, mas a ponto de subir no altar com envelope com nada dentro, só para dizer que eu não subi com a mão vazia. Bispo, foi a pior derrota da minha vida. Eu fui a total destruição. Perdi tudo, meus filhos foi para o mundo, porque daí eu também já não tinha mais onde morar aqui. Levaram carro, caminhão, os bens, perdemos tudo, a ponto de entrar dentro de casa até os móveis tirar. Mais de 300 cheques devolvidos, as pessoas iam atrás de mim para me matar. Cheguei a ser presa por uma situação de dívida. E com isso, minha dívida chegou a mais de 1 milhão de reais. E aí fazer o quê? Meu Deus, qual a saída? Qual a alternativa? Não tinha mais nada. Não tinha mais o que fazer. Fui embora para Rondônia, morar na casa de um funcionário da empresa de favor. Eu, meu filho, minha nora, uma filha pequena e uma neta. Fui morar de favor e ali... muita humilhação, muito sofrimento. Que antes de ir para lá, nós íamos pedir comida no bar da esquina, dizendo que era para o cachorro. E não era, era para nós. Tamanha a destruição a que eu fui, depois de tanta grandeza de Deus na minha vida. Chegando em Rondônia, eu lembrei. Falei, Senhor, o Senhor é Deus. Um dia o Senhor me curou. Um dia o Senhor me prosperou. Um dia o Senhor mudou minha história de vida. Eu quero uma chance. Só uma chance. E assim foi, bispo. Fogueira Santa. Eu não tinha nada. Eu morava de favor. Não tinha nada, nada, nada. Fui no altar, clamei: Senhor, eu sei que o Senhor é Deus. E sei que o Senhor pode mudar a minha história. E eu não aceito subir nesse altar sem ter o que sacrificar. Então o Senhor pode trazer existência o que não existe. Então faça que isso aconteça. Me ligaram para fazer um trabalho, para fazer um transporte para Bolívia, sem condição nenhuma, mas eu fiz. Recebemos em dólares. Tudo que eu recebi em dólares poderia ter saído da humilhação e de favor, mas não, eu lembrei. Pera, Deus fez chegar nas minhas mãos. Eu falei que lançaria ali para mudar a minha vida, e assim eu fiz. Deus transformou novamente minha vida, resgatou a minha família de volta. E com isso nós temos prosperado mais e mais. E cada fogueira santa não é o que eu quero, é o que ele pede.
2: Como é que está a situação hoje? Pagou as dívidas? Como é que está tudo hoje?
1: Pagamos todas as dívidas, resgatamos todos os cheques, para a honra e glória do Senhor Jesus. Temos uma empresa abençoadíssima, matriz aqui em Guarulhos, São Paulo, e as filiais em Rondônia. E nós temos cada dia mais Deus abençoado.
2: A situação hoje é outra.
1: Completamente diferente. Hoje nós temos imóveis, tenho mais de, entre terrenos, terras e casas, mais de 25 imóveis. Temos frotas de caminhões, temos frotas de carros e temos muitos bens que agora nem me lembro ao certo.
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nós estamos de volta nessa programação. Que Deus abençoe sua vida poderosamente. E a Bíblia diz assim, olha só, pessoal. Deixa eu ver aqui. Romanos capítulo 10, no versículo 17, diz assim, ó: consequentemente, a fé vem pelo ouvir, e o ouvir da mensagem de Deus, da palavra de Deus. Quer dizer, amigo, a fé ela vem pelo ouvir da palavra de Deus. Quando você ouve a palavra de Deus e você guarda dentro de você e a pratica, então nasce dentro de você uma fé, nasce dentro de você uma certeza, porque fé é uma certeza dentro de nós. Às vezes tem pessoas que falam assim, ó, mas eu não tenho fé, não vai dar certo. Quer dizer, quando você fala assim que não vai dar certo, também é uma fé, só que é uma fé negativa. Quando você fala assim, ah, eu não tenho fé, eu não vou conseguir, pronto, você já manifestou uma fé, só que é uma fé negativa. A fé, ela tem dois lados, positivo e negativo. A sua vida é consequência de acordo com a sua fé, porque a Bíblia diz que sem fé é impossível agradar a Deus. Então a sua vida hoje, ela é uma consequência do que é a sua fé. Se você é uma pessoa negativa, se você é uma pessoa que a sua fé é negativa, sua vida, tudo que você fizer também vai ser negativo. Quando a sua fé é positiva, você crê na palavra de Deus, então a sua vida, ela vai ser abençoada. Então a sua vida é a consequência do tipo de fé que você tem manifestado dentro de você. Aí eu te pergunto, que tipo de fé você tem manifestado na sua vida hoje? É uma fé negativa ou uma fé positiva? Porque a sua vida vai ser um espelho do que é a sua fé. Por isso, amigo, amiga, é necessário que você venha depositar essa confiança, depositar essa fé no Deus que pode tudo, porque somente Ele é quem pode mudar a sua vida, mais ninguém. Jesus disse que ninguém vai ao Pai se não for por Ele. Muitas pessoas querem chegar até Deus através de muitas pessoas. Você não vai chegar até Deus através de pastor, de bispo, não, amigo. Quem te leva a Deus é Jesus. Somente Ele é quem leva você até Jesus. Não tem mais ninguém, não. Não tem ninguém que está vivo, que já morreu, que possa te conduzir a Deus, a não ser o próprio Senhor Jesus Cristo. Ele disse, eu sou o caminho, quer dizer, não tem outro. Ele disse, eu sou o caminho, a verdade e a vida. Ninguém vai ao Pai a não ser por mim. Jesus disse, eu sou a porta. Quer dizer, Jesus é o único canal, é a única porta que possamos passar para chegar até Deus. Ele diz, eu sou a porta. Por isso, amigo, amiga, fale com Jesus na tua casa. Vá hoje na igreja falar com Deus. Você está em casa agora aí doente, com depressão, com tristeza, com amargura, com sentimento ruim dentro da sua alma, venha buscar Deus hoje. Tá certo, amiga, amiga? Não se preocupe com nada. Ah, pastor, mas fala que na igreja o pastor ele vai querer o dinheiro da pessoa. Não, meu amigo. Deixe de casa sua carteira, sua bolsa, seus cartão de crédito. Não leve nada para a igreja, amigo. Porque a igreja não está aberta para tomar o que você tem, não. É para te levar até Deus. Igreja não é um lugar que vai tomar o que você tem, tomar seu dinheiro. Não, meu amigo. Pelo contrário. A igreja está aberta com uma finalidade, de conduzir você até a Deus, de conduzir você até Jesus Cristo. Por isso, nós fazemos a você um convite todo especial hoje. Especialmente hoje, feriado 7 de setembro, às 18 horas, uma reunião exclusivamente voltada para você que deseja ter esse encontro real e verdadeiro com Deus. Você é o nosso convidado todo especial para participar de uma reunião poderosa. Tá bom? Rua Coração de Jesus 280. E com certeza Deus vai te abençoar. Tá bom? Daqui a pouquinho nós teremos o grande clamor, né? Quando faltar 10 pro meu dia, vamos levantar aqui um grande clamor e oração. Você já pode ligar para cá, já manda para cá o seu nome. Nós já temos aqui
a nossa amiga Rosilene, também a nossa amiga Elisângela, que fala aí da rampa, também está conectado conosco, também o Antônio. É, Zé, manda para cá o seu nome para você participar da oração, e com certeza, amigo, Deus vai te abençoar. Creia, por mais que a sua situação pareça impossível aos olhos humanos, mas para Deus é possível. Essa é a nossa fé, a certeza que há dentro do nosso coração, de que Deus vai operar o milagre. E com certeza, amigo, a sua vida, ela tem uma saída, tá bom? Ela tem uma solução. Vai dar tudo certo, ou melhor, já deu tudo certo. Deus é com a gente. Vamos de canção, já já voltamos com vocês.

0: seu nome?
1: Denise.
0: Como é que era antes de fazer a aliança? O que mudou e como está hoje?
1: A bispo, era simplesmente lamentável a vida que eu tinha. Porque, bispo, quando a pessoa tem problema financeiro, afeta familiar, saúde. Cheguei ao ponto de tomar Lexotan.
0: Para dormir?
1: Para dormir, e não tinha vontade de viver. Pensava em suicídio, porque a gente pensa assim, ah, vai morrer, acaba tudo. Mas era completamente destruída, eu não tinha estrutura, não tinha equilíbrio. Já viu falar uma pessoa sem pavio curto? Eu era sem o pavio. Então era muito difícil lidar comigo. Eu cheguei assim na miséria, mas uma coisa monstruosa, com a diferença de que está a minha vida. Todo mundo que vê, né, que gosta de me zoar por causa do Bispo Macedo, engoliu a saliva muito, muito, porque a transformação desse altar que eu tive, Bispo, é tão grande, que nessa fase da vida que eu estou, eu virei importadora, sem entender nada. Tenho várias clínicas de estética, e a palavra mais temida do ser humano hoje em dia foi pandemia. Eu comprei 5 imóveis na pandemia. Eu tenho uma cobertura no Guarujá, a mais bonita do prédio, e nenhuma com prestação, nenhuma fiado. Eu não sei me explicar, a não ser o poder de Deus, porque como uma pessoa na pandemia compra 5 imóveis, tudo quitado? É uma coisa fora do normal que Deus faz na minha vida, porque eu me entrego no altar de verdade. E muitas pessoas perguntam, mas gosta de ficar em cima do muro, morna, não quer se entregar. Eu falo, gente, basta a gente se entregar, confiar em Deus, que Deus honra.
0: Está vivendo hoje o sobrenatural. E aquele pavio curto?
1: Nossa, eu sou uma bênção. Assim, ao ponto de as pessoas me testarem, ou eu passar situações, eu falo assim, eu não me reconheço. Eu tinha aquele sincericídio, né? Falava tudo que tinha vontade, tudo que vinha na boca.
0: Fala a verdade mesmo, doa quem doer, e machucava muita gente.
1: Pensava. E assim, não é que agora eu não faço por causa só do domínio próprio. Eu não tenho vontade. A pessoa pode falar, pode desaforar, pode fazer o que for. É uma coisa assim que eu nunca me imaginava chegar a um ponto de escutar desaforo, ser humilhada e ficar quieta, calada. Não, não é normal assim para mim. Por todos esses anos que eu sempre fui muito assim bocuda, né? Quem conviveu comigo sabe, era muito difícil, mas muito difícil. E todo mundo vê que nessa fase que eu estou da minha idade, virar importadora, já o meu container chegou, em poucos dias a gente já vendeu 40%. E se eu falar que eu entendo, que eu fiz faculdade, um dia eu tenho médicos que trabalham para mim. E uma médica falou assim, eu odeio você. Eu falei, por quê? Uma japonesa, eu tenho 5 faculdades, você não tem nenhuma e você manda em mim? Ela falou isso, porque ela não se conforma. As pessoas veem assim, entram na clínica e todo mundo pergunta, como é lá? Como é o templo? Como é lá do bispo? Isso causa uma curiosidade tão grande, porque toda essa diferença de amor que eu tenho, porque eu lembro, eu reconheço o bispo. Muita gente que eu levei para a igreja é ingrato, sabe? Deus faz e esquece. Eu sempre lembro tudo que Deus fez para mim.
0: De onde ele te tirou. Mas fala para a doutora que você é formada na fé.
1: Na fé.
0: Deus abençoe.
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Muito bem, nós estamos de volta, amigo. Agora são 11 horas e 44 minutos. Daqui a pouquinho nós teremos um grande clamor de oração. E vamos clamar hoje pela sua vida, certo? Pela sua casa, sua família. Para que o Espírito Santo, amigo, ele possa te abençoar. Saiba que a oração, ele pode tudo, né? A oração, ela tem poder para mudar qualquer situação. Por isso, vamos determinar, amigo, que na sua vida, hoje ainda, o Espírito Santo, ele possa agir na sua casa, agir na sua vida, no seu trabalho, na sua família. Você que de repente trabalha, mas está com os caminhos fechados, você é uma pessoa que é muito invejada, né, onde você mora, as pessoas invejam você, invejam teu casamento, invejam tua família. Vamos repreender toda a inveja, tá bom? Todo olho grande. Vamos orar aqui, deixa eu ver aqui, a primeira pessoa é aqui. Bom dia, pastor Marcos, que Deus abençoe a toda a nossa família cristã, inclusive todas as outras denominações que creem no Senhor Jesus Cristo. O nosso amigo Antônio do Pires Ferreira também, que pede oração pela sua casa. Também a nossa amiga Rosilene, oração forte para repreender o mal, a inveja, o olho grande. Enfim, para Deus poder abençoar, né, Rosilene? E Deus vai dar, tá bom? Também orar pela nossa amiga Elisângela aí da Rampa, que pede oração por ela, pela sua filha, e todo dia ela está sintonizada aqui no programa Ponto de Fé, não é? Vamos orar também aqui, deixa eu ver aqui, rapaz, um abraço aí para meu amigo Francisco Auricélio do Santa Cruz Velha, que Deus te abençoe, tá? Francisco Auricélio, Deus é com você, rapaz, você ainda vai ser muito abençoado, tá bom? Eliane e o Arthur, deixa eu ver aqui, a nossa amiga Dona Isolda, mulher de Deus, Aparecida, é a Dona Isabel do Vila Nova e a minha amiga é Dona Francisca Helena de O Pão de Açúcar, essa mulher de Deus, né? Que certamente o Espírito Santo, ele possa te abençoar, tá? Dona nossa, minha amiga Francisca Helena do Pão de Açúcar, tá certo? Pessoal, vamos preparar aí? Dê uma carreirinha ali, pegue na sua geladeira um pouco de água, um copo, uma garrafinha com água, coloque no seu rádio aí, porque daqui a pouquinho nós retornaremos já diretamente do Coração da Fé. Se prepare, daqui a pouquinho vamos orar.

0: Faltam 10 minutos para o meu dia. Vamos agora orar, tá certo? Pedir que Deus possa te abençoar. Também vamos orar aqui também pela nossa amiga, também a nossa amiga Elisângela, que pede oração aí pelos seus pais, né? Nosso amigo João e também a dona Cícera, que são os pais da Elisângela, que pede a oração, tá bom? Se prepare, vamos agora orar, pessoal. Vamos determinar que através da fé, o milagre na sua vida hoje vai acontecer. Você que me ouve da sua casa, você está no seu lar agora, na sua família, amigo, creia. Vamos determinar e com certeza, meu amigo, esse milagre na tua vida hoje vai acontecer. Você que ouve da sua casa, da sua família, com certeza, amigo, o milagre bom vai acontecer. Vamos orar? Se prepare, porque é momento de oração. Vamos todos falar com Deus.
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nosso Deus e nosso Pai Todo-Poderoso que está nos céus. Nós estamos aqui em oração neste momento, meu Senhor, por essas pessoas que só tem o Senhor por elas, meu Pai. Essa pessoa que se encontra numa situação difícil, que tem problema, meu Pai, na sua casa, na sua família. Esta pessoa, meu Pai, está enfrentando um problema de doença dentro de casa. Repreende esse espírito de enfermidade, meu Deus. Repreende esse mal que está dentro desta casa, essa inveja, esse olho grande, essa pessoa que está sofrendo, meu Deus, por pessoas invejosas. Repreende esse espírito agora através da fé, meu Deus, em nome do Senhor Jesus Cristo. Nós damos uma ordem para que esse mal caia por terra. Damos uma ordem para que essa doença, essa enfermidade, esse mal seja expulso desta casa agora, meu Deus. Estenda agora as tuas mãos, meu Senhor Jesus Cristo, e faça com que essas pessoas sejam libertas, sejam livres da opressão, sejam livres do mal, meu Deus. Nós não podemos aceitar, Jesus Cristo, não podemos aceitar esse mal, esse problema, esse sofrimento. Que essa pessoa receba agora a sua cura e a sua libertação, ó Deus. Visita também essa pessoa que está no hospital, doente, que o Senhor possa libertar e curar através da fé, meu Deus. Como servo do Senhor, eu estou determinando, meu Deus, que essas pessoas sejam libertas, sejam agora abençoadas através da fé. Eu clamo ao Senhor por todos, meu Deus, e com a certeza que o Senhor já abençoou. Que essa rádio seja abençoada, Jesus. Que essa rádio seja uma bênção nas tuas mãos, meu Pai. Eu abençoo a todos que trabalham aqui nessa rádio, Jesus. Eu oro também, meu Pai, por Herutaba, meu Deus. Eu peço, Senhor, por essa cidade de Herutaba, meu Deus. Estenda aqui a tua mão para essa cidade, Jesus. Repreenda todo o mal, meu Deus. Traz para esse lugar a bênção do Senhor para essa cidade, meu Deus. Meu Deus, eu entrego nas tuas mãos essas pessoas. E eu creio que o Senhor já fez acontecer um milagre. Que essa água que essa pessoa colocou junto do seu rádio, seu celular, que essa água seja agora consagrada com o poder do Espírito Santo. Que seja um santo remédio poderoso espiritual para abençoar. E você que crê de que assim seja, diga: eu recebo a minha bênção e a minha vitória no nome de Jesus. Certamente, amigo, Deus já te abençoou. Você crê? Então, com certeza, Deus já abençoou sua vida. Fica firme, tá certo? E com certeza Deus vai te abençoar. Voltarei agora só quarta-feira, viu? Amanhã não temos aqui programa, mas quarta-feira eu estou de volta às 11 horas. Fique todos na fé do nosso Deus, tá? Fique todos em paz. Jesus te abençoe, uma tarde abençoada, e que certamente Deus vai te abençoar. Não esqueça que nós temos hoje um clamor de oração pela vida financeira aqui na Universal. A prosperidade com Deus. O endereço: Rua Coração de Jesus 280, em frente à Caixa d'Água, ao lado da antiga delegacia. Jesus te abençoe, fique em paz. Até a próxima. Deus abençoe a todos. Música.

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0: Boa tarde, Heriotaba. Muito boa tarde a você, ouvinte amigo. Está no ar para você o programa Notícias do Dia. Hoje é segunda-feira, 7 de setembro do ano de 2026. E a partir de agora está no ar o programa Notícias do Dia. Ao meu lado está Dr. Walter. Boa tarde, Dr. Walter.
1: Boa tarde, Ataíde. Boa tarde, ouvintes. Para mais esse programa Notícias do Dia, hoje, 7 de setembro, né? Dia da nossa independência. Vamos junto aí.
0: Até uma da tarde, vamos estar por aqui levando para você os principais fatos, as principais notícias de hoje. Hoje, 7 de setembro, comemoramos a proclamação da independência do Brasil. Nas cidades grandes, né? Em algumas cidades, tem aí o desfile cívico. Aqui em Heriotaba já teve, né? Alguns anos atrás. Sempre, eu acho que foi na gestão do doutor Oswaldo, do saudoso doutor Oswaldo, né? Sempre vinha aí os soldados do exército e havia um desfile cívico aqui em Heriotaba.
1: Vinha exatamente através do nosso secretário de segurança na época, tá aí, era o coronel João de Sá, né? E ele tinha essa ligação lá com o quartel lá de Crateús e ele sempre fazia o nosso desfile aqui de 7 de setembro.
0: Bacana.
1: Muito bonito.
0: Agora em Heriotaba são 12 horas e 29 minutos. Vamos começando trazendo notícias para você. Desde já desejando aí um ótimo horário de almoço. Você ouviu aí meio-dia o horário político, né? A propaganda política gratuita aqui do rádio. E agora trazemos para você as notícias de hoje. Em pronunciamento, Lula defende soberania nacional. Não seremos colônia de ninguém. Discurso foi veiculado na noite deste domingo em rede nacional de rádio e televisão.
1: Na véspera de 7 de setembro, o presidente Luiz Inácio Lula da Silva usou o pronunciamento sobre o Dia da Independência para dar recados aos Estados Unidos e defender a soberania nacional. Não podemos baixar a cabeça diante de potências estrangeiras que querem transformar o Brasil novamente em colônia. Nós não somos colônias e não seremos colônia de ninguém, afirmou no discurso vinculado na noite deste domingo 6 em rede nacional de rádio e televisão.
0: A soberania nacional se tornou tema frequente na campanha de Lula à reeleição, diante do novo tarifaço imposto pelo governo de Donald Trump ao Brasil. O teor do discurso veiculado hoje foi antecipado na sexta-feira pelo broadcast político Sistema de Notícias em Tempo Real do grupo O Estado.
1: Na fala de cerca de 3 minutos, Lula destacou que defender a independência do Brasil é defender a nossa soberania e a nossa democracia. E, mais do que nunca, é preciso lutar pelo que é nosso, citando as reservas brasileiras de terras raras, o marco legal para minerais críticos, o petróleo encontrado na margem equatorial e a maior fonte de água doce do mundo. Segundo ele, as riquezas naturais devem servir ao futuro do povo brasileiro, ser usadas para o desenvolvimento de tecnologia, riqueza e para gerar empregos no Brasil.
0: Um país soberano é aquele capaz de defender seu território, suas fronteiras, seu meio ambiente, suas riquezas e seu povo de quaisquer interesses estrangeiros, ressaltou o presidente.
1: Em mais um recado para os Estados Unidos, o presidente fez uma defesa do livre comércio e disse que nenhum governante estrangeiro pode tutelar o Brasil sobre com quem pode vender ou comprar. Somos um país soberano e nossas decisões pertencem a nós e a mais ninguém, disse Lula.
0: Ainda citou a Amazônia, a riqueza cultural brasileira e a transição energética como motivos de orgulho dos brasileiros e finalizou o discurso pedindo que Deus continue abençoando o Brasil.
1: Na última sexta-feira, o presidente do Tribunal Superior Eleitoral, TSE, Cássio Nunes Marques, autorizou o pronunciamento por entender que há interesse político na temática. Em regra, a publicidade institucional por agentes públicos é proibida nos 3 meses que antecedem as eleições.
0: 12:33.
1: É isso aí, Ataíde. Realmente esse pronunciamento do 7 de setembro, em governos passados, ele era utilizado como um mecanismo político, um palanque. E na realidade Lula, obedecendo ao que prescreve a lei, antecipou a sua fala como presidente, né? Está no mandato. E está aí, saiu muito bem, defendeu a nossa cidade, a nossa democracia e também a nossa soberania.
0: Governador Eumano promete comprar peixe de pescadores artesanais para alimentação em hospitais e escolas do Ceará. O candidato do PT se reuniu com a equipe de campanha em Fortaleza e comentou sobre desenvolvimento marítimo do estado e gestão de recursos hídricos.
1: Eumano de Freitas, candidato do PT à reeleição ao governo do Ceará, prometeu comprar peixe de pescadores artesanais e incluir no cardápio de escolas e hospitais do estado. Eumano participou de reunião de campanha na manhã desta segunda-feira 7, em seu comitê central no bairro Luciano Cavalcante, em Fortaleza.
0: Nós vamos continuar fazendo o trabalho de apoio aos pescadores artesanais, inclusive com a compra do pescado nas escolas, hospitais, para garantir que esse produtor artesanal tenha um mercado que ele possa vender o seu produto, disse Eumano sobre a medida de incentivo a um eventual segundo governo.
1: No que diz respeito aos pescadores artesanais, nós temos uma política já em curso de distribuição de kits de apoio a esses pescadores, desde a área de formação profissional, e já estamos com o trabalho de ajudar na localização, quando tem algum pescado que por acaso se perde no mar, para a gente poder localizá-lo, reforçou Eumano.
0: O candidato do PT foi questionado sobre propostas para o desenvolvimento marítimo do estado e gestão de recursos hídricos. Nós temos que ter garantia da conclusão do que planejamos, que é a conclusão da duplicação do eixão das águas, do malha d'água que leva água para 9 municípios, 38 distritos, fazer um novo malha d'água para a região do Sertão Central, para garantir abastecimento de água para todos nós podermos construir uma estrutura que supere carro-pipa no estado do Ceará, disse o governador Eumano de Freitas.
1: É isso aí, Ataíde. Essa proposta do Eumano, ela é muito boa, né? Porque ele dá garantias para o pescador artesanal e também ele cita já aí a condição de ajudas, né? Que já existe um programa e ele vai incentivar ainda mais esse programa. Muito boa essa proposta dele.
0: Em Heriotaba são 12:36. 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
0: Em Heriotaba são 12:39, 12:39. Mulher morre em incêndio em residência em Fortaleza e mãe da vítima é hospitalizada. Mãe da vítima, de 89 anos, foi hospitalizada após inalar grande quantidade de fumaça. Ela suspeita que o fogo tenha sido causado por uma vela acesa.
1: Uma idosa morreu em um incêndio na residência em que ela morava, no bairro Vila Velha, em Fortaleza, na manhã desta segunda-feira. O corpo de bombeiros foi chamado para combater o incêndio em um duplex por volta das 6h30, com fogo concentrado na parte superior do imóvel. Após o controle, os agentes localizaram o corpo de Maria Marluce da Silva, de 62 anos, no interior do imóvel. Complicado nessa situação, pessoas de idade, né? Morando, ó, a mãe da vítima, 89, ó. Quer dizer, é muito complicado. Dois idosos morando, realmente fica difícil de você ter algum tipo de cuidado maior, né? É preciso ter sempre um cuidador. Pense nisso.
0: Agora em Heriotaba são 12:40. Vamos aqui a um rápido intervalo para apoio cultural. Já já estaremos de volta com você. Não saia daí.
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0: Agora em Heriotaba são 12:50, 12:50, já estamos de volta com você aqui no programa Notícias do Dia. Pesquisa Quest, voto definitivo é maior entre eleitores de Elmano do que de Ciro. Primeira rodada da pesquisa, após o início da campanha, mostra percentual de decisão do eleitorado.
1: A pesquisa Quest, divulgada nesta sexta-feira, também mediu a definição do voto para o governo do Ceará entre os eleitores cearenses. Indagado se a escolha de voto para governador é definitiva, 67% disseram que sim, enquanto 34% afirmaram que ainda podem mudar de candidato.
0: Já 2% disseram que não sabia ou preferiam não responder. A margem de erro é de 3 pontos percentuais para mais ou para menos, com nível de confiança de 95%.
1: Tá aí de ouvintes, essa é uma pesquisa qualitativa, né? Ele visa exatamente saber como é que está o acompanhamento do eleitorado com relação ao pleito de agora desse ano, principalmente para governadores, né? Que é no caso aí. E o pessoal que vota no Elmano, ele já está com o voto mais certo, enquanto que o do Ciro ainda está oscilando um pouco, podendo reverter ainda esse quadro para o Elmano.
0: Nepal tem dia de luto 13 dias após a avalanche devastadora. A catástrofe deixou pelo menos 1.398 mortos e mais de 5.500 desaparecidos na fronteira entre Nepal e China, segundo balanços provisórios divulgados nesta segunda-feira.
1: O Nepal, desta segunda-feira, 7, um dia de luto nacional em memória das vítimas de avalanche de 26 de agosto, enquanto cresce a impaciência das famílias dos milhares de desaparecidos. Por ordem do governo, as bandeiras foram hasteadas a meio mastro em prédios públicos, em homenagem a todos aqueles que perderam a vida na inundação devastadora e sem precedentes.
0: A catástrofe deixou pelo menos 1.398 mortos e mais de 5.500 desaparecidos na fronteira entre Nepal e China, segundo balanços provisórios divulgados nesta segunda-feira. Entre os desaparecidos estão muitos turistas e peregrinos estrangeiros, além de centenas de trabalhadores que estavam nas barragens destruídas pela avalanche.
1: Realmente, Ataíde, é muito triste nessa situação, uma catástrofe realmente sem precedentes, mas é pedir a Deus por todos aqueles familiares.
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0: Em Rede Utaba são 12 horas e 56 minutos. Vamos aos nossos aniversariantes do dia.
1: Quem está de aniversário hoje é Roberto Oliveira Santos, na Vila Campos. Paulo César da Silva Castro, Fortaleza. Sheila Salgueiro, no Muniz. Jacira Araújo Souza, Rio das Ostras, no Rio de Janeiro. Silvana Frota Ximenes, doutora Silvana, nossa amiga, filho do doutor Edson Bezerra, em Fortaleza. Rita Alves Coelho, Rua Coração de Jesus. Janaína Oliveira Nascimento, na Rampa. Marlon Brás, São José dos Doroteus. E o Bill Ribeiro, a todos vocês, muitos anos de vida, que Deus abençoe abundantemente o caminho de cada um de vocês.

0: Em Heriotaba são 12 horas e 57 minutos, já se aproximando aqui do final do programa Notícias do Dia, mas ainda dá tempo mais uma notícia. Presidente Lula participa de 7 de setembro com Fachin, Alcolumbre e Mota. Evento tem recados sobre soberania e violência contra a mulher. O evento começou às 9 horas na esplanada dos ministérios em Brasília. Desfile de celebrações do Dia da Independência foi organizado em 3 eixos temáticos.
1: Os chefes dos 3 poderes participaram na manhã desta segunda-feira do desfile 7 de setembro, homenagem à independência do Brasil, na esplanada dos ministérios em Brasília. O presidente Luiz Inácio Lula da Silva foi acompanhado da primeira-dama Janja da Silva, do vice-presidente Geraldo Alckmin e de sua esposa Lu Alckmin, além de ministros do governo e outros presentes.
0: Além de Lula e Alckmin, também estão presentes o presidente do Supremo Tribunal Federal, do STF, Edson Fachin, o presidente do Senado, Davi Alcolumbre, do União, e o presidente da Câmara dos Deputados, Hugo Mota, do Republicanos.
1: No ano passado, nenhum ministro do STF compareceu às comemorações de 7 de setembro. O evento ocorreu durante o julgamento da trama golpista que condenou o ex-presidente Bolsonaro, PL, a 27 anos e 3 meses de prisão. Em 2024, ministros supremos estiveram no tribunal, na tribuna de honra, e entre eles o então presidente da corte, Luiz Roberto Barroso, o vice-presidente Edson Fachin, Alexandre de Moraes e Dias Toffoli.
0: O desfile deste ano teve um tom mais sóbrio, seguindo uma orientação que busca evitar qualquer tipo de irregularidade em meio ao período de campanha eleitoral.
1: Por recomendação da Advocacia Geral da União, AGU, o evento manteve o caráter institucional, sem elementos que possam ter sido interpretados como manifesto político partidário ou como tentativa de influenciar o eleitorado como discurso de autoridades. Até disso aí é exatamente um momento cívico, onde nós temos que comemorar a nossa soberania e a nossa democracia. E ficou muito claro isso hoje.
0: Em Heriotaba são 1 da tarde, na sequência você tem o programa Antena 98 com Renato Santos. Fiquem todos com Deus, tenham uma ótima tarde e até amanhã, se assim Deus nos permitir.
1: Um abraço forte a todos, uma boa tarde, uma boa semana, na graça de Deus.
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0: Olá, meus amigos, olá, minhas amigas. Uma ótima tarde para vocês. Estamos iniciando mais uma edição do nosso programa de hoje. Antena 98, seu programa de todas as tardes, tocando o seu sucesso favorito. A boa musicalidade, aonde você pede, interage com a gente, participa. Fala comigo, bebê. Diz de onde está ouvindo a nossa programação, qual a cidade. E a canção é a seu critério para formar o melhor dos playlists para tocar nesta segunda-feira gostosa, 7 de setembro. É o dia da independência do Brasil. Eu sou Renato Santos, fico com você até às 16 horas, abaixo de 33 graus, bem ensolarado aqui em Heriotaba, já está no ar, Antena 98. Ao som de Eduardo Costa. 13 horas e 10 minutos, uma ótima tarde.

nossa primeira seleção musical, você acompanhou aí Eduardo Costa, Imagina Eu. Galícia, Meu Vaqueiro, Meu Peão. Neto Brito, Biometria. Péricles, Final de Tarde. Diguinho, Lulinha e Tarcísio do Acordeon, Diferente de Você. E Calcinha Preta, Human Nature. Quando eu quero. (99) 17 10 40, você interage, participa na programação da 98. Você já sabe. Lembrando que a gente vai ter notícias, vai ter informação, vai ter plantão de notícias para você acompanhar as notícias do Brasil e do mundo. Tem também flash de notícias. Nossos aniversariantes de hoje. Tem também os nossos apoios culturais que apoiam a nossa programação. E a gente agradece a cada um de vocês na sintonia com a 98. Rádio Agreste FM de Heritaba, tocando o seu sucesso favorito. 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

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Fica ligado com a gente. Pode mandar suas mensagens. A gente tá aqui já já, vai atender a cada um de vocês.

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Olha, deixa eu mandar aqui um alôzinho para a dona Lúcia, lá em São José dos Doroteus, está ligado na programação, está solicitando aí a boa música ao som do Rei Roberto Carlos, Esse Cara Sou Eu, está oferecendo para todas as suas amigas lá em São José dos Doroteus, toca na sequência. Mandar um alôzinho também ao nosso amigo Salles, lá na Nova Betânia, Antônia de Maria, todo mundo ligado com a gente. Uma ótima tarde também para a Tânia Lopes, sintonizado com a gente na Santa Cruz Velha, com toda a família. Obrigado pela preferência.

Deixa eu mandar aqui um alôzinho também para o nosso amigo Chesco. O Chesco tá ligado com a gente, está solicitando a boa música ao som de Bartô Galeno. Aqui você pede seu sucesso, a gente procura no PC. Encontrou? Toca pra você. 13 horas e 40 minutos, uma ótima tarde.

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1: Na gostosa de se ouvir, a gente tem a notícia e a informação para você que está sempre acompanhando o nosso trabalho. Olha, infelizmente, né? Mulher morre em incêndio em residência em Fortaleza. E a mãe da vítima é hospitalizada. Vamos lá, vamos com as notícias para você saber o que, que está acontecendo. Olha só. Uma idosa morreu em um incêndio na residência em que ela morava, no bairro Vila Velha, em Fortaleza, na manhã desta segunda-feira, dia 7. O corpo de bombeiro foi chamado para combater o incêndio em um duplex por volta das 6h30, com o fogo concentrado na parte superior do imóvel. Após o controle, os agentes localizaram o corpo de Maria Marluce da Silva, de 62 anos, no interior do imóvel. A mãe da vítima, de 89 anos, que terá a identidade preservada, relatou aos agentes que Maria Marluce morava sozinha na parte superior e ela ficava na parte inferior. A mulher suspeita que o fogo tenha sido causado por uma vela acesa usada por Maria durante as orações. Mais notícias, mais informações, você acompanha a nossa programação e a gente fica juntinho até as 16 horas. Deixa eu mandar aqui um alusinho aqui para o nosso amigo Arthur. O Arthur e toda a turma boa lá nas construções, lá na obra, tá lá ligado com a gente lá no Muquem. Mandar um alusinho para Vanger Castro, Auricélio Castro, Igor Terror. Meu Deus, só tem coisa esquisita. Esse nome aí, né? Então vamos lá. Essa turma boa tá lá trabalhando, tá ligado com a gente. E tá solicitando aqui Zé Vaqueiro, né? Toca na sequência. Mandar um alusinho também aqui para a Tânia Lopes, que também está ligado com a gente lá na Santa Cruz Velha. A mesma vai curtir Zé Vaqueiro, Coisas do Interior, música bonita, tocando para vocês. Fica plugado com a gente. 13 horas e 52 minutos. Uma ótima tarde.
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1: A hora certa pra você são exatamente 14 horas e 4 minutos, 14:04.
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1: Nesta seleção musical você acompanhou o Bartô Galeno novamente, essa aqui vai para o Tisco, sintonizado com a gente. Alberto Carlos, esse cara sou eu, indicação da dona Lúcia, lá em São José dos Doroteus. Eric Land, Rei Vaqueiro, Amanheceu. Zé Vaqueiro, Coisas do Interior. Essa aqui vai para o nosso amigo Arthur e toda a equipe lá na obra, lá no Muquem. Tá lá ligado com a gente. O Vanger Castro, Auricélio Castro e o Igor Terror. Também vamos dedicar para a Tânia Lopes da Santa Cruz Velha, Zé Vaqueiro.
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1: Grupo Menos é Mais, Coração Partido. Country Beat, Quem Que Tá? Participação especial de Ana Castela.
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1: E Zé Neto e Cristiano, Quase Todo Dia. Se você acha que vai casar, meu amigo, e vai ter, vai fazer amor todo dia, você tá ferrado, meu amigo. É quase. Quase na segunda, quase na terça, e assim vai. Olha, a gente vai para um rápido apoio cultural, mas antes vamos para o nosso plantão de notícias da 98 e em seguida você acompanha o rápido apoio e já retorno com vocês. Aguardem.

0: Forças Armadas e de ministros do governo. Em meio ao período oficial de campanha, a data ganha ainda mais simbologia e pode ser utilizada para fins eleitorais pelos candidatos diante do forte valor simbólico de patriotismo e defesa da soberania que traz atrelada a si. É o que explicam os cientistas políticos Bruno Schaeffer e Benedito Tadeu.
1: A independência significa várias coisas e esses significados eles estão sempre em disputa e podem ser apropriados por diferentes atores políticos. Logo, é uma data muito estratégica. O que talvez tenha se modificado mais recentemente, no caso do Brasil, em outros países também, né? Essa a apropriação da bandeira, dos símbolos nacionais por um campo político.
2: É isso que se espera, na verdade, essa construção da soberania nacional, a construção de um país que acolha seus filhos, acolha seus cidadãos, que dê oportunidade de vida digna. Esse é o fundamento, esse é o objetivo primordial e fundamental, né, da política.
0: Em um ano marcado pela intensa disputa eleitoral, o 7 de setembro ultrapassa o caráter cívico da celebração e também se torna um espaço de disputa de narrativas. A utilização de símbolos nacionais por candidatos pode influenciar a forma como diferentes grupos do eleitorado percebem a campanha. Agência Rádio Web, produção e reportagem, Joyce Santos.
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6: Estamos de volta na programação. Acompanha conosco, aumente o volume do seu rádio.
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6: A hora certa para você são 14 horas e 14 minutos. 14 e 14, tudo igual. 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Já vamos mandar aqui um alôzinho a toda a turma boa que tá ligando e participando conosco. 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

hora certa para você, 14:17, 14:17. 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Olha, deixa eu mandar aqui um alôzinho a essa turma boa que está acompanhando a nossa programação. Obrigado pela preferência. Mandar aqui um alôzinho aqui para a Loura, lá na rua Padre Cícero, tá ligadinho com a gente, está solicitando somente para curtir. É a boa música, o som de Paulo Sérgio. O nosso amigo Marcelo, lá no Rio de Janeiro, Marcelo Santos, tá querendo curtir. Vai curtir, né? Tá querendo não, vai curtir Raça Negra. Um abraço, querido. Mandar um alôzinho também para Antônia de Maria, o nosso amigo Salles lá na Nova Betânia, tá curtindo a programação, vai curtir Paula Fernandes. Deixa eu mandar aqui um alôzinho todo para toda a turma boa lá em Campo Lindo, ligado com a gente. Obrigado a turma boa do Campo Lindo, acompanhando a nossa programação, em especial para Simone Rodrigues, lá no Campo Lindo, tá ligadinho com a gente. Obrigado, querida, e vai curtir Roupa Nova. Nossa amiga Cleide Bastos, aqui no bairro Barro Vermelho, também está sintonizado com a gente e está solicitando Fernando Mendes. Seu Zé Carlos lá na Cabaceira, esse tá ligado na programação, não pode faltar. Tá solicitando Zezé de Camargo e Luciano. E aqui assim, você pede seu sucesso, a boa musicalidade de agora, a música da atualidade que é lançamento, a música que mata aquela saudade gostosa, toca aqui para você.

hora certa para você, 14 horas e 47 minutos. Ao som de Roupa Nova. Meu universo é você. Olha, nessa seleção musical você acompanhou Zezé de Camargo e Luciano, A Ferro e Fogo, indicação do seu Zé Carlos lá na Cabaceira. Raça Negra, Sozinho, indicação do nosso amigo Marcelo, ligadinho com a gente no Rio de Janeiro. Paulo Sérgio, Quero Ver Você Feliz, essa aqui é a indicação da Loura, lá na Rua Padre Cícero, sintonizado somente para curtir. Amado Batista, Borboleta Azul, indicação da Neném Abreu em Amanaiara. Fernando Mendes, Ontem, Hoje e Amanhã, essa aqui vai para a Dona Marlene, né? Vamos mandar para a Dona Marlene também, que ela gosta dessa música, lá em Amanaiara, e vai para nossa amiga Cleide Bastos, aqui no bairro Barro Vermelho. É o meu presente, futuro. Paula Fernandes, Pássaro de Fogo, essa aqui vai para a Antônia de Maria, o nosso amigo Salles, na Nova Betânia. E finalizando ao som de Roupa Nova, Meu Universo é Você, indicação aí da Simone Rodrigues em Campo Lindo, sintonizado com a gente. Obrigado pela preferência. Olha, tá chegando o momento dos nossos aniversariantes de hoje. Você já mandou seu nome pra cá?

0: chegou o momento dos nossos aniversariantes de hoje. Vamos lá?
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0: 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Renato Santos lhe faz companhia até às 16 horas. Lembrando que logo após a programação Antena 98, você acompanha o melhor do forró no Forrozão da 98. Fica ligado com a gente, muita coisa boa vai rolar para você na programação. Olha, parabéns aos nossos aniversariantes de hoje, dessa segunda-feira gostosa, 7 de setembro. Quem está de parabéns hoje? Vamos lá? Vamos para os nossos aniversariantes.

0: Olha, os parabéns hoje vai para Roberto Oliveira Santos, lá no Rio de Janeiro. É a irmã do Renato Santos, tá? Parabéns pra você, minha querida. Tudo de bom. Parabéns também para Paulo César da Silva Castro, em Fortaleza, capital cearense. Parabéns pra você. Parabéns para Sheila Salgueiro no Muniz. Com certeza não tá mais no Muniz, deve estar no Rio de Janeiro, né? Parabéns pra você.
1: Querido, parabéns.
0: Jaciara Araújo Souza, lá no Rio das Ostras, no Rio de Janeiro. Parabéns.
1: Parabéns.
0: Silvana Frotas Ximenes, em Fortaleza, parabéns. Parabéns para Rita Alves Coelho, na Rua Coração de Jesus, parabéns para você. Janaína Oliveira Nascimento, na Rampa, parabéns para a Janaína.
1: Parabéns para você, nessa data querida.
0: Parabéns também para Marlon Ban, tá certo? Não tô entendendo. Lá em São José dos Doroteus, hein? E o Bill Ribeiro, em Heriutaba, parabéns para você. Parabéns aí aos nossos 9 aniversariantes de hoje. Muita saúde e felicidades, que essa data venha se repetir muitas, muitas vezes. É o que desejo o amigo Renato Santos e toda a equipe da 98 FM. Parabéns!

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1: A hora certa para você são exatamente 14 horas e 52 minutos, 14:52. Mandar aqui um alôzinho aqui para o meu amigo João Luiz. João Luiz está ligadinho na programação da gente ali no bairro do cemitério. Está lá ligadinho na programação. Está solicitando Gian Giovanni. Eu busco uma estrela. É Gian Giovanni? É, né? Gian Giovanni. Aquela outra é João Paulo Daniel, né? Gian Giovanni, Eu Busco uma Estrela, oferece aí para toda a família. Está oferecendo também para o Jorge Padeiro lá na Vila Campos. O original. Toca na sequência, tá certo? Deixa eu mandar aqui um alôzinho também para a dona Marlene e a Manayara, tá sintonizado com a gente. Valeu, querido, com certeza estamos juntos e misturados, tá? A dona Marlene lá em Manayara tá lá ligado com a gente. Já vou ouvir aqui o áudio dela, saber qual a música que ela tá solicitando. Enquanto isso, a gente fica com Iguinho e Lulinha e Tarcísio do Acordeon, Diferente de Você. 14 horas e 53 minutos, uma ótima tarde.

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1: Rony Fachini, ator conhecido por trabalhos em novelas e programas de televisão, morreu aos 73 anos. O artista ficou marcado por participações em produções como Cheias de Charme, Malhação e Castelo Rá-Tim-Bum, construindo uma carreira de destaque na televisão brasileira. No último domingo, Fachini sofreu um mal súbito dentro do carro após sair da garagem do prédio onde morava, em São Paulo. O SAMU foi acionado e o ator foi levado ao Hospital Oswaldo Cruz, mas não resistiu. Ao longo da trajetória, Fachini também atuou em outras produções para TV e cinema, tornando-se um rosto conhecido do público. Seus trabalhos atravessaram diferentes gerações e contribuíram para consolidar sua presença na dramaturgia brasileira. A carreira de Rony Fachini deixa como legado personagens que permanecem na memória do público. Agência Rádio Web, produção e reportagem, Joyce Santos.
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0: A hora certa pra você, 15 horas e 18 minutos, 15 e 18, ao som de Peruano e Márcia Felipe. Primeiro passo.
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0: Olha, nessa seleção musical você acompanhou Iguinho e Lulinha e Tarcísio do Acordeon, Diferente de Você.
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0: Em seguida, Gian Giovanni, Eu Busco uma Estrela, indicação do nosso amigo João Luiz, ligadinho com a gente. Simone Mendes, Saudade Proibida. Zé Vaqueiro, Sonho por Sonho, Deixaria Tudo. E Dois Corações, Uma História.
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0: Tem também Priscila Meirelles, Só o Amor Machuca Sim. E Peruano e Márcia Felipe, Primeiro Passo. Olha, a gente vai para um rápido apoio e já retorno com vocês, tá? Fica ligadinho com a gente, não sai daí, é bem rapidinho.
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7: Estamos de volta na programação da 98. Fica plugado com a gente. Aumente o volume do seu rádio.
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7: Hora certa para você, são 15 horas e 25 minutos, 15:25 no monitor da 98, tocando só as melhores para você que acompanha a nossa programação. Fica ligadinho na programação da 98, lembrando que daqui a pouquinho tem forrozão da 98, logo após a antena 98, tá? 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Fica plugado com a gente, daqui a pouquinho tem Forrozão da 98. Cadê o sinalzinho da hora pra gente ver a hora certa? 15 horas e 28 minutos, uma ótima tarde pra vocês.

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1: Na gostosa de se ouvir tem sempre a boa musicalidade e também a notícia e a informação. Pirarucu de quase 2 metros e cerca de 99 quilos é encontrado morto em Lagoa, no Ceará, com peça de roupa presa na boca. Vamos lá, vamos de notícia, para você saber o que está acontecendo. Um peixe da espécie pirarucu, de aproximadamente 1,87 m de comprimento e cerca de 99 quilos, foi encontrado morto em uma lagoa na cidade de Aquiraz, na região metropolitana de Fortaleza. Isso na tarde do último sábado, dia 5. No momento do resgate do animal, os membros da Associação de Preservação do Meio Ambiente, Patrimônio Histórico, Educacional e Difusão da Cultura de Aquiraz constataram que uma peça de roupa semelhante a uma canga de crochê estava presa na boca do peixe. Uma das suspeitas dos ambientalistas é que o pirarucu possa ter confundido o material com alimento e tentado ingeri-lo, situação que pode ter contribuído para a sua morte. Mais notícias, mais informações, você acompanha na nossa programação. Vamos para o nosso último apoio cultural e já retorno com vocês. Aguardem.
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1: Chegamos ao nosso último bloco musical. Aumente o volume do seu rádio.
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1: A hora certa para você são 15 horas e 49 minutos, 15h49. Você acompanhou aí um rápido apoio cultural e se você deseja ser apoiador do Grupo Agreste, venha fazer parte desse grupo, venha vender seu produto conosco. Fala com o nosso amigo Greg Magalhães, é só você ligar pelo telefone, prefixo 88998, deixa eu ver aqui, calma, pronto, cadê, onde é que tá, saiu aqui do meio aqui, pronto, tá aqui, 997548738. 997548738 é o telefone que você entra em contato com o nosso amigo Greg Magalhães e com certeza vai vender seu produto com qualidade. E a gente vai finalizando nossa participação por aqui, viu? Agradecemos a todos que ligaram, participaram, ficaram conosco até o exato momento. Muito obrigado na preferência. Daqui a pouquinho, Forrozão da 98 no comando de Ivan Viana para você acompanhar o melhor do forró, o melhor da cantoria, né? O momento da viola. Toca para você na nossa programação, hein? Tchau, pessoal. Até amanhã, se Deus assim nos permitir. Tchau, tchau.

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Olha, boa tarde, minha compadre, boa tarde, minha compadre. A partir de agora está entrando lá pela sua rádio Agreste FM de Rio Tabo, o programa Forrozão da 98. Olha, no comando desse amigo Vaviano, na sonoplatia do mesmo, ele vai ficar com você até às 7 horas da manhã, trazendo forró, fazendo coisa bonita, coisa boa pra você de casa que tá ligado conosco em toda a região, em todos os lares. Muito obrigado pela audiência. Começa agora o meu, seu, nosso programa Forrozão da 98. Deixa eu mandar um abraço aos meus amigos do centro da cidade de Heriotaba, você que está curtindo o nosso programa em todos os lares, em todos os lugares, você que chegou, que vem chegando, vem dando carona ao nosso programa, aquele abraço todo especial. A partir de agora nós estamos juntos até às 7 horas. Pois é, meu compadre, véio. Vamos mandar um abraço todo especial para aquelas famílias que se ligam conosco no município de Guaraciaba do Norte. São Benedito, Pacujá, Mucambo, Graça, todos vocês, muito obrigado pela audiência. Esta é sua rádio, a Grande FM de Heriotaba, o empreendimento do meu querido amigo José Coelho, a direção por conta do meu compadre Ataíde Furtado. Eu e Ivan Viana trazendo forró, coisa bonita, coisa boa. Meus amigos internautas, aquele abraço todo especial a cada um de vocês. Vamos começar o programa já trazendo forró, já trazendo coisa boa. É, compadre, em Heriotaba já são pontualmente 4h05, 16 horas e 5 minutos. Então vamos lá, meu compadre, arrocha o nó, macho, tranca forró pra nós.

0: Foi não, eu tô cansado de correr com essa folha na mão, Filomena. Eita carreira danada.
1: Oxê, meu velho, tá doido? Tu correndo com uma folha de abacate na mão?
0: E faz 2 horas que eu corro, de uma rua pra outra com essa folha na mão. E depois de tudo isso, o homem do cartório disse que não serve, Filomena.
1: Mas por que corres tanto com essa folha de abacate, homem?
0: Foi o homem do cartório que disse que só me dava um documento se eu tivesse a folha corrida. Eu já danei uma correr com todo canto e não tirei foi nada.
1: Tadinho do meu velho, descanse, Ludogero.
0: Eu hoje tô meio despranaviado. Me venderam um relógio e eu pensei que era suíço, mas o danado do relógio era africano, Filomena.
1: Africano? E como é que tu sabe que o relógio é africano?
0: Porque o relojoeiro abriu e disse que o cabelo do relógio era enroladinho, Filomena. Enroladinho é pichain, pichain é cabelo de africano, Filomena.
1: Tenha calma, meu velho. Olha, escuta aqui. Que vrido é esse que tu trouxesse?
0: Filomena, eu vi na loja e truve. Parece que é um vrido de pimenta.
1: Pimenta? Deixa eu cheirar. Ludogero? Isso é loção de cabelo!
0: Isso é pimenta, Filomena. Olha aí escrito no vrido. Elizabeth Yard. Se arde é pimenta.
1: Ô, Ludogero. O homem que vende livro te encontrou na rua, pô.
0: Encontrou, mas aquilo é um malvado. Ele queria me vender uma coleção de livro pra matar passarinho de aperto, Filomena.
1: Oxe, pra matar passarinho? E qual foi?
0: Queria vender uma coleção de arrocha pombo. Vai arrochar o diabo.
1: Olha, ô Ludogero, hoje é aniversário da cozinheira, não sabe?
0: É aniversário da cozinheira?
1: É. Então, se eu não sei o que é que eu dê, será que um frasco de perfume tá bom?
0: E qual é o perfume que ela gosta?
1: Olha, ela é chegada a um extrato. Qual é o extrato que eu compro?
0: Bom, se ela é cozinheira, dê extrato de tomate.
1: Ó, meu velho, passasse em casa de mãe.
0: Passei e levei o doutor modo exame na ela. O doutor escutou ela e pelo que ele disse, eu já comprei um fardo de shake, 2 quilos de batata, 1 quilo de feijão, 2 jirimum caboclo e 1 pasma de banana pra mãe dela comer.
1: Oxe, isso tudo pra mãe comer?
0: Tudo isso pra ela. E eu perguntei, doutor, como vai a velha mãe da Filomena? Ele disse, tá em estado de coma. Eu digo, ela agora come.
1: Ô, Ludogero, e pai, já tá mais melhor?
0: Já, minha velha. Pelo que eu soube, ele já abriu até uma tenda de sapateiro.
1: Foi mesmo?
0: Foi, o doutor disse que ele já tá batendo a bota.

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rapaziada, estamos de volta com você no programa Forrozão da 98 até as 7 horas da noite, arrochando nó, trazendo forró bonito, coisa boa pra você de casa, você ligado com a gente nesse horário. Muito obrigado pela sintonia. O melhor programa da Zona Norte, programa que traz forró, que traz coisa bonita, coisa boa pra você no seu rádio. 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É até às 7 horas da noite, nós estamos por aqui tocando o dedo na sanfona e tocando coisa bonita, coisa boa pra você de casa que tá ligado com a gente nesse horário gostoso de se ouvir. Um abraço todo especial, todas as famílias ligados com a Ivan Viana nesse horário. 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Vamos trazendo a poesia matuta e eu volto já.

usavam a região entre Volante e Cangaço. Quando a lei era do braço do jagunço pau-mandado do coronel invasor, dava-se no interior este caso inusitado. Era um velho sertanejo da Lagoa do Curral, tocador de realejo na banda do Arraial, que um dia em Livramento adquiriu um jumento veiaco do rabo fino, brabo igual uma serpente, torava arame no dente pra dar carreira em menino. Quase todo santo dia seu Joaquim era intimado pra ir à delegacia se explicar pro delegado, ou pagar algum dinheiro que o jegue desordeiro lhe dava de prejuízo. Pois os irracionais são diferentes demais do bicho que tem juízo. Indenizou tanta gente que um dia não aguentou. Pegou o jegue insolente e com o cigano trocou numa besta pequenina, pelada, quase sem crina, cabana toda empenada, selada por natureza. Parecia uma poimesa com a garupa empinada. A besta de tão selada, o bucho rapava o chão. Qualquer pessoa montada sumia na depressão. Até seu Quinca Tetel, que Deus o tenha no céu, quando ia andar nela, levava um espanador pra espanar o cocô que ela fazia na cela. Pra toda e qualquer função estava sempre disposta. Em corridas de morão nunca perdeu uma aposta. O que tinha de fiura sobrava em desenvoltura, coragem, força e valor. Por trás das anomalias estavam as alegrias guardadas para seu senhor. Nunca recusou estrada ou reclamou de canseira. 20 léguas sem parada tirava por brincadeira. Tanto que Quinca Tetel cansou de ganhar troféu nas corridas do lugar. Pra quem gostava de usura, apostando em Tanajura era mesmo que roubar. 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

0: carne de galo nunca valeu um cruzado. Era um exemplar bem feito, ruliço do pelo liso. Tinha muito mais defeito do que falta de juízo. Quem via aquele animal no seu porte escultural, desfilando na campina e comendo solto sem corda, via um malandro que engorda às custas da cafetina. Antes, Quinca não queria aquele acasalamento. Depois, já admitia dizendo a todo momento: se o filho de Tanajura vier pra ter a altura, elegância, corpo e porte do pai e mais a destreza da mãe, com toda certeza serei um homem de sorte. Pra sua infelicidade, nasceu perdido de tudo. Pequeno, sem qualidade, selado, torto e buchudo, do mesmo jeito da égua. Viajava meia légua a pulso, cai, mas não cai. Herdou, além da feiura da guerreira Tanajura, toda a ruindade do pai. Com um ano de nascido, um cigano carregou. Até hoje tá sumido, ninguém sabe onde parou. Enquanto a besta selada prosseguiu a caminhada a serviço do colono, desempenhando o papel de uma serviçal fiel, cumprindo as ordens do dono. Um dia, Dona Dolores, esposa de seu Joaquim, acordou com umas dores provenientes do rim que deixara de filtrar. E o remédio de curar só em Campina existia, mas cadê a condução? Trem não tinha e caminhão não passava todo dia. Quinca disse: eu vou na besta. E aí não contou serviço. Na madrugada da sexta, montou-se no estrupiço e voou baixo na estrada. A besta ia tão danada que nem balançava a crina. Aguentou nesse rojão 40 léguas de chão até dentro de Campina. Na primeira drogaria que pela frente encontrou, desmontou da montaria, num pé de figo amarrou e entrou falando grosso: me despache aqui, seu moço ligeiro, eu tô apressado. A pobre da minha véia tá doente em Matureia, preciso voltar vexado. Que dia saiu de lá? E que transporte pegou? Quinca disse: eu digo já. E aí pra besta apontou: saí hoje de manhã nessa bestinha cardã que tá aí amarrada na frente da sua porta. Nessa coisa? Essa tá morta, sinto muito, camarada. Quinca Teteu respondeu: eu desmontei dela agora. A sua besta morreu faz muito mais de uma hora. Meu amigo, esse animal começou a passar mal quando entrou no Cariri e morreu pra lá das farinhas. Mas na carreira que vinha, conseguiu chegar aqui. Ninguém nunca tinha visto Quinca Teteu reclamar. Mas diante esse imprevisto, chegou até a chorar. Só depois se conformou, Dona Dolores sarou. O inverno foi pesado, a colheita foi segura e o nome de Tanajura até hoje é respeitado.
1: Meu compadre, o programa Forrozão da 98, você curtiu a poesia matuta, coisa boa. Pra você que está em casa curtindo a gente, nosso muito obrigado pela sintonia, pela audiência amiga do programa Forrozão da 98. Melhor programa da Zona Norte, que traz só coisa bonita pra você. 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

a gente abraça com todo carinho o povão de Heriotaba e mais cidades vizinhas. Você ligado conosco, muito obrigado pela audiência e pela sintonia amiga do programa. Aí mandamos um abraço também para Sr. João Inácio. Alô, Sr. João Inácio, ouvindo a gente lá no Mar Vermelho, meu amigo. Gente boa, tá lá curtindo e vaviando, a gente agradecendo de coração todo esse povo bom que sempre está, sempre conosco. Eita, meu compadre Rogério, também tá ligado com a gente, o Rogério, muito obrigado pela audiência. Meu amigo Tunico, alô, meu compadre Tunico, um abraço pra você, a dona Regina e toda a sua família curtindo a gente. Padre Jorge, tabuleiro, alô, compadre Jorge. Um abraço pra dona Irene e o Júnior curtindo o nosso programa lá da Caiçara, meu compadre Nonato Silivano e toda a sua família. Seu Bito também tá ouvindo a gente e a dona Cotinha, muita gente boa. Vamos embora trazendo mais coisa bonita? Então arrocha aí, macho velho, eu volto já.

No primeiro DVD do Cavaleiros, eu comecei a me emocionar a partir da edição. Né? Hoje, ainda hoje, quando a gente vai rever, eu me emociono. Mas nesse não. Antes de começar a editar, lá ao vivo mesmo, porque por mais otimista que você seja, não tem como você imaginar que 200 mil pessoas...

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Olha, boa noite, meu amigo, boa noite, minha amiga. A partir de agora começa o programa Momento da Viola, o programa do povo, o programa mais ouvido da Zona Norte, para você que gosta da nossa cantoria. Um abraço aos meus amigos, minhas amigas da Serra do Sertão, do interior, você da cidade de Heriotaba, muito obrigado pela audiência. Vamos abraçar com todo carinho os meus amigos também ligados com a gente, no município de Guaraciaba do Norte, São Benedito, Pacujá, Mucambo, Graça, esse povo que ouve a gente, muito obrigado. Pessoal do Cariré, de Varjota, do Ipu, Pires Ferreira, todos que ouvem a gente através do Rádio Net, através da internet, muito obrigado pela sintonia. Vamos começar o programa de hoje já trazendo uma dupla boa que vem cantando pra nós. As etapas são 6 e 8.

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futebol brasileiro, quem foi o nosso artilheiro na seleção de 70? E na seleção de 50, o nome do treinador, qual o país vencedor e o

0: Jairzinho Furacão foi artilheiro em 70. E na Copa de 50, Uruguai foi campeão. Segunda colocação desse Brasil, sim senhor. E foi Fiola o treinador dessa tragédia, o culpado. Como eu tenho um guardado, lhe respondi, cantador.
1: Obrigado.
2: Aí, meu compadre, véio, aí começou aí o programa da Viola. Mandar um abraço a seu Zé Carlos, da Cabaceira, que gosta das coisas boas, e pediu pra gente tocar uma canção bonita pra ele, para oferecer pra todos seus amigos, né? Alô, seu Zé Carlos da Cabaceira, meu amigo, gente boa. Ele quer que eu ofereça para o poeta Antônio Ponte, né, que está ouvindo o programa, oferecer para os nossos amigos lá de Cabaceira, aos amigos de Rério Taba, da Cruz de Lourenço, né? Oferece para seu Luiz Cori, gente boa, meu amigo também, pessoa maravilhosa. Oferecer para todo o povo da cidade de Rio Tava, que gosta de ouvir as canções bonitas, as coisas boas. E aqui tá uma delas para você. Vamos lá, trazendo no programa Momento da Viola.

0: programa é o Momento da Viola. Já são 6 horas e 21 minutos, né? 18 horas e 21 minutos. Aqui em Rio Taba e nós estamos com o programa Momento da Viola. Minha maleta é um saque, meu... Um abraço às pessoas que ajudam no programa Momento da Viola para que o programa continue vivo, né? Continue vivo ainda. Nós temos que mandar um abraço para seu Zé Carlos, lá na Cabaceira. Alô, seu Zé Carlos, um abraço para você. Um abraço para seu Chicó, na Goiabeira, meu amigo, gente boa. Um abraço ainda para seu Elisiário, né? Seu Elisiário está ouvindo a gente lá na região da primeira várzea. Alô, seu Elisiário, como é que tá, meu irmão?
1: Bom dia, bom trabalho, seu Elisiário. Estou de bom
0: chão,
1: muita saúde.
0: É isso, Elisiário, está lá ligado com a gente no programa. Também Luizinho da Carnaúba, um abraço para ele. Um abraço ainda para seu Peta, no Açude do Mato. Outro que ajuda a gente é meu amigo Clerton Furtado. Alô, meu amigo Clerton Furtado, um abraço para você. Meu amigo, seu Raimundo Patriolino, também ajuda a gente, muito obrigado. Quem ajuda o programa da gente ainda é meu amigo Chicão, lá no Muquém, né? São as pessoas boas que estão sempre com a gente. Meu amigo padre Luiz Cori. Alô, seu Luiz Cori, muito obrigado. Seu Batista, lá na Lagoa Grande, também ajuda o programa. E é esse povo bom que ajuda sempre a gente no Momento da Viola. E a gente só tem que agradecer a Deus e a cada um de vocês. Um abraço, meu querido amigo Edinho. Alô, Edinho, um abraço pra você. Também ouvindo a gente todos os dias, com rádio ligado pra curtir Vaviana.

Pois é, o programa Momento da Viola, o melhor programa da Zona Norte, o programa que traz só canção bonita, coisa boa. Quem tá ouvindo a gente é o Sérgio. Sérgio tá pedindo a gente para ouvir uma canção bonita do Pinto Preto do Oriente, é o Sérgio e o Lano, né? Estão ligados conosco. Então vamos lá trazer essa canção bonita do Pinto Preto do Oriente para eles aí, o Sérgio e o Lano.

Simpática, são bonita. Pinto Preto do Oriente, cantado na voz do poeta Antônio Ponte. Pra você de casa que está ligado com a gente, o nosso abraço todo especial. Deixa eu abraçar os nossos amigos de Caiçara, meu compadre Nonato Silivano, tá lá de rádio ligado, curtindo a gente. Alô, compadre Nonato, dona Maria José, todos vocês, um abraço. Meu amigo Cleilton também, o Cler Newton e o Neuto Vieira, todo esse povo bom. Um abraço, meu amigo Júnior e a dona Irene também ouvindo a gente, muito obrigado. Um abraço para o meu amigo é o Bito, alô, seu Bito, a dona Cotinha também, a minha tia Toinha Sarapião também ouve o programa. Abraço a dona Silvana. A dona Silvana e o Jorge também ouve a gente lá naquela região. Seu Pedinho, a dona Roseni, um abraço pra vocês também. O Toinho da lanchonete, muito obrigado. É o Toinho da pizzaria, né? Um abraço pra ele, Toinho Sarapião. Programa é o momento da viola, o programa das canções bonitas. Meu compadre Petra tá ligado com a gente. Alô, compadre Petra, um abraço pra você e toda a sua família. O Petra chegou da luta. Aí se senta ali na porta, ali fica o rádio ligado, curtindo Ivan Viana. Muito obrigado, meu irmão. Um abraço, meus amigos do Açude do Mato, Açude do Mato 1 e 2, né? É vocês da Santa Cruz Velha. Alô, Manel Lourenço. Pai Manel Lourenço é meu amigo, gente boa, tá lá ouvindo Ivan Viana, ele, a dona Maria. Alô, pai Manel Lourenço, um abraço pra você. Um abraço ainda pra o Zezinho, pra seu Zé de Freitas, pra o meu amigo Evanildo Paiva, também tá ouvindo a gente. Muito obrigado pela audiência. Edivan dos Teclados, alô Edivan, muito obrigado pela sintonia. Um abraço meu amigo Braulim, seu Zé Calista e família também tá ligado com a gente. Esse povo bom, seu Manel de Ferro tá ligado com a gente. Quem tá ouvindo o programa também é o meu amigo Pelezinho e a Ritinha. Alô Pelezinho, alô Ritinha, um abraço para vocês. Tem mais canções bonitas aqui no programa e eu volto já já no Momento da Viola.

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0: compadre, estamos de volta com você no Momento da Viola, o programa do povo, programa das canções bonitas, das coisas boas que você gosta de ouvir. Nosso muito obrigado pela sintonia aos nossos amigos de Redutaba e cidades vizinhas. Você que sintoniza o programa do Iva Viana, vai o nosso abraço a todos vocês. 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
0: 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E o programa Momento da Viola abraça meus amigos de Campo Lindo, de Cabaceira. É, o pessoal de Cabaceira ligado com a gente, vai um abraço todo especial.
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0: Aos amigos que se ligam conosco lá em Angicos. Lá em Angicos tem muita gente boa que também ouve o nosso programa. Pessoal da Rampa de Cima, Rampa de Baixo.
1: Pega,
0: meus amigos da Vila Nova, da Vila Campo.
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0: ela... Acampamento Sales Paiva, né? Todos vocês um abraço.
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0: Abraçamos também com todo carinho os nossos ouvintes que se ligam conosco no programa, lá em Amanaiara. Muita gente boa em Amanaiara que ouve Vaviana, e a gente agradece pela audiência.
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0: Nós vamos até às 7 da noite com canções bonitas. Deixa eu ver se ainda tem mais uma boa aqui pra nós tocar pro povo, né? Isso, o povo gosta de coisa boa e a gente gosta de tocar as canções que o povo gosta de ouvir. Vamos lá, trazendo essa daqui, no nosso saudoso Raimundo Borges, cantando para nós no programa.

Então vamos lá, um abraço aos cantadores, os amigos que se ligam conosco no programa, Poeta Zé Teixeira, lá no Carnaubal, Poeta Tô em Ponte, ouvindo a gente lá na Meruoca. Os amigos de Iralsuba, Raimundo Braga, alô Raimundo Braga, o Messias, o meu amigo Nonato também, o Narcélio, todo esse povo bom, um abraço do programa. Aí uma canção bonita, eu volto já.

0: momento da viola até às 7 da noite, compadre. Nós estamos por aqui assim, arrochando nó. Só coisa bonita, coisa boa para você. Vamos abraçar com todo carinho os nossos amigos que se ligam conosco nesse horário. A gente abraça com todo carinho, tá bom? Nós vamos até às 7 da noite, falta só 16. É, falta 14 minutos, mas nós estamos por aqui, trazendo só coisa boa. Vamos lá, trazendo mais uma canção bonita para você que está em casa. Deixa eu ver qual é que vem agora. É Chico Galvão cantando para nós no programa uma canção bem bonita e mandar especialmente para você que está ouvindo o nosso programa.
1: Pois é.

0: Viola, o programa do povo que tá por aqui até as 7 da noite, arrochando nó, trazendo só canções bonitas, coisas boas, para você que está em casa, curtindo a gente. Muito obrigado pela sintonia.
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0: Seu João Inácio também tá ligado com a gente, ouvindo o programa. Seu Raimundo Pessoa, meu amigo, gente boa.
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0: No centro da cidade tem Francisco Rosendo também. É, curtindo a gente lá com seus fregueses, muito obrigado. Agradeço a Deus todos os dias por ter mais um programa aqui no Momento da Viola. Todos os dias nós estamos por aqui trazendo essas cantorias bonitas, essas coisas boas, fazendo com que a nossa cultura não se acabe, né? Cada dia que passa, fortaleça mais com estas cantorias bonitas que a gente traz pra você.
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0: Vamos abraçar todas as famílias da cidade, do interior, de toda a região que estejam sintonizados conosco.
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0: A próxima canção do programa a gente manda também para meu amigo Rogério. Rogério ouve a gente todos os dias. Muito obrigado, Rogério. Um abraço do programa Momento da Viola.
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0: É, até às 7 da noite nós estamos aqui trazendo só o bom da cultura. Já chegou por aqui meu amigo Valtim. Valtim Bezerra, grande advogado, grande engenheiro.
1: Sou
0: maravilhosa. Vamos lá até às 7 horas, que falta pouca coisa. A gente traz mais uma canção bonita aqui. Deixa eu ver aqui qual é a que vem. Paulo Nascimento cantando pra nós Se o Passado Voltasse, né? É difícil voltar, mas se o passado voltasse seria.

momento da viola, está chegando os seus momentos sinais, e a gente agradece a Deus, agradece a você que ficou e participou junto conosco nesse horário. Amanhã, se Deus quiser, estaremos aqui de volta. Se Deus quiser, no momento da viola, amanhã estaremos aqui. Fiquem todos com Deus e até lá, se Deus quiser. Tchau. Sim,

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0: Bem, amigos ouvintes, começando o programa Gold Night, apresentação Messias Rocha, levando para você o melhor da música nacional e internacional. Então você que está ligadinho no nosso programa, quer pedir aquela música especial, não deixa de ligar e participar através do nosso telefone com DDD 88, número 99917-1040. Ligue e participe do melhor da música, do melhor programa do rádio. Estarei contigo até às 22 horas, então não deixe de participar do nosso programa Gold Night. Então vamos curtir sucesso? Isso mesmo, músicas lindíssimas. Vamos começar agora com uma linda canção, Eternal Flame, para vocês. Linda canção para você curtir agora no nosso programa. Também vamos ter para vocês aí músicas lindíssimas também de Bon Jovi, a música Blaze of Glory. Vamos ter Guilherme Arantes, Cheia de Charme, Gonzaguinha, Lindo Lago do Amor. Para vocês, amigos ouvintes, sucesso agora no nosso programa.
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